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0: Só pra te falar que daqui a pouquinho, às 6 da manhã, entra no ar o melhor programa de todos os tempos. Senhoras e senhores, vem aí mais uma edição do Acorda comigo, Fabiano Melo e ela, Vicky Rosa Cruz. Bom dia, minha flor, você tá boa?
1: E aê, bom dia, Fafá. Simbora, bora, semana começando e tem Brasil quarta-feira.
0: Exatamente. E aí o povo liga pra onde pra falar do trânsito?
1: 97.9988, manda um áudio pra cá com seu bom dia, seu desejo de boa semana e falando por onde você tá, como é que tá o trânsito.
0: Vai ter prêmio e tudo mais. Não esquece disso, não esquece. Vai ter prêmio, tá? Fica ligado.

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10: Eu tenho certeza que tá funcionando, mas aí a gente gosta de fazer o testezinho. Tá tudo ok?
2: Claro que sim.
10: Ai, graças a Deus.
0: Segunda-feira, crianças! E aí, tudo bem? Como é que estão as coisas aí do outro lado? Tudo tranquilo? Tudo na paz? Já estamos querendo saber de tudo, né? Depois de um final de semana regado, um final de semana lindo, bonitinho, né não, Vicky? A gente quer saber dos nossos ouvintes como é que foi o final de semana.
2: A gente quer saber se você ainda tá de ressaca de sexta-feira ou já tá pensando na quarta-feira, que é o próximo desafio do Brasil.
10: Exatamente, o joguinho podia ser um pouquinho mais cedo pra dar uma moralzinha pra gente, mas não vai ser tão bom assim. Mas o interessante é que a gente já tem tudo preparado pra você aqui, ó.
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10: Bom dia, meu Rio de Janeiro, coisinha linda do papai. Como é que vocês estão? Vocês estão bom? Eu acho que sim, né? Depois do final de semana lindo, maravilhoso, como é que foi o seu final de semana, Vicky? Foi legal?
2: Ai, vou te falar, consegui curtir, consegui descansar. É raro, mas às vezes dá certo.
10: Graças ao bom Deus, né? A gente tá aqui pra isso, né, rapaz? Mas que bom que foi legal. Eu fico feliz também, o meu foi. Rapaz, eu arrumei uns negócios diferentes pra fazer.
2: Eu queria saber como é que foi remar.
10: Rapaz, foi a primeira vez que eu remei na minha vida e foi legal, tá? Exatamente. É só pra contextualizar, foi aniversário da minha senhora no final de semana. Minha senhora resolveu fazer um encontro dos amigos em Niterói pra fazer uma remada, que ela gosta de negócio de remo e tal. Aí fui lá, rapaz, participar, porque não basta ser, tem que participar. Tô com um quadril um pouco complicadinho aqui, meu braço esquerdo, mas tá tudo certo. Visual paga, a vibe paga, tudo paga, viu?
2: Tava frio?
10: Não, pior que não. Aí, você sabe o que que tava mais frio?
2: O quê?
10: A areia da praia.
2: Olha.
10: 7:30 da manhã, tava gelado, que tava doendo tudo. Porém, a água tava 10 de 10.
2: Olha aí, que
10: gostosa.
2: Maneiro.
10: Vou te falar? Te convido, tá?
2: Ó, nunca é tarde pra fazer as coisas pela primeira vez, tá vendo?
10: Exatamente. Gostei dessa parada, tá? Gostei dessa parada. Te convido a hora que você quiser, é só falar que a gente já agiliza pra tu aí, paradinha maneira.
2: Gostei.
10: O lance é o café da manhã.
2: Vou ter braço,
10: que teve
2: não
10: depois.
2: Sei.
10: Não, vai.
2: Mas.
10: Vai, meu amor. Vai. Você é crossfiteira, rapaz. Isso aí é mole pra tu. Tem umas técnicas. Tem umas técnicasinhas que a gente fala pra você. Mas e aí? Você já acordou cedo? Já tá na pista? A gente já tá querendo saber como é que tá o trânsito no Rio de Janeiro? Como é que andam as coisas no Rio de Janeiro? A gente tá aqui doido pra saber, inclusive. Vamos resenhar aqui falando do sistema de alertas da Defesa Civil, que continua suspenso após ataque de hackers. Você acredita nisso? Tanta coisa pra você fazer na sua vida, tu vai
2: querer
10: invadir
2: esse sistema? Não aconteceu no seu celular, não?
10: Rapaz, aconteceu.
2: Então.
10: Assustou, diga-se de passagem,
2: sim,
10: né? Pelo horário, assustou.
2: 1:30.
10: Eu achei que tava rolando. Que horas?
2: Era 1h23, pra ser mais precisa.
10: Sim, mas o tom da frase, 1h30.
2: 1h30 da manhã. Pô, meu irmão, na moral, tu viu o jogo do Brasil, bebeu um negócio a mais, aí tu achou, ah, sou um hacker maneirão, agora eu vou ferrar todo mundo. Qual
10: exatamente.
2: É, irmão?
10: Exatamente. Qual quando é? Toca esse negócio 1h30 da manhã, você acha que é o quê? Família, deu ruim, amigo,
2: eu olhei pro céu,
10: ruim.
2: Eu falei, cara, mas vai chover?
10: Não, né? Porra, vou te falar um negócio. O Rio vai ser palco de seminário sobre o samba a partir de hoje. Isso é muito bacana. Pesquisa mostra que 84% da população aprova o VLT. E comerciantes colocam correntes para evitar furtos de ar-condicionado na Tijuca. Aí... Na Tijuca, né,
2: tá rapaz?
10: Eu vou te falar um negócio, tá muito grave. Tudo acontece na Tijuca, meu Deus do céu. A gente fala também a respeito de trânsito, que esse é o nosso forte. Por quê? A gente tem um ouvinte que manda mensagem pra gente, troca ideia, fala do dia, fala o que tá acontecendo, troca maior energia com a gente todo dia de manhã. Aliás, o time da manhã é um time muito unido, graças ao bom Deus, né?
2: É então diferenciado. É isso.
10: Ah, muito obrigado. A hora que você quiser, já tá à sua disposição.
11: Bom dia, bom dia, bom dia, bom dia.
2: Olha o JM.
11: Bom dia, JM. Bom dia. Vamos que vamos, Glau que vamos. Segundou.
2: Como é que tá, JM?
11: Tá muito frio aqui, vamos muito frio. Aí, Vicky.
2: Oi.
11: Manda aí um beijo pra tua fã. Pra Moranguinho, transporte escolar aqui do Recreio.
2: Ah, é? Que honra.
11: Moranguinho, a melhor.
2: Tamo junto, ela Moranguinho, tá beijo.
11: Fala, Fabiano, você tá bom?
10: Você tá bom?
11: Ó, o trânsito aqui, cara, tá 5.2, Fabiano.
10: Eita, tá meio parado, né?
11: Ah, sentido Recreio, sentido a Campo Grande, 5.5.
10: Maneiro.
11: Vem aqui, o nome dela é Moranguinho.
2: Moranguinho.
11: É transporte escolar, a melhor aqui do Recreio.
2: Ah, é?
11: Tá cheio de aluno no carro. Valeu, Vicky.
2: Legal demais.
11: E...
12: Beijo, Vic, bom dia.
2: Alice. Beijo, Alice.
11: Alice, Vic, vamos lá que vamos.
10: Tamo junto.
13: Rádio Globo.
10: Oba.
13: Bom dia.
10: Tá bom?
2: Bom dia.
13: Fala, Fafá.
10: Você tá bom?
13: Bom, menino?
10: Você tá bom, menino.
13: Fala, Vic.
2: Oiê.
13: Bom dia.
2: Bom dia.
13: Segundou.
2: Bora.
13: Mais uma semana aí.
2: Amém.
10: Amém.
13: Deus nos abençoe aí nessa caminhada de hoje. Antes de queimados. Aqui para informar que de queimados até Nova Iguaçu, perto do posto 13, todo 5.5, Via Light, também 5.5, tá fluindo. Pode
10: graças a Deus.
13: Pra nós.
10: Graças
13: Feio
10: a Deus.
13: No coração de vocês.
10: Tamo junto.
13: Valeu, Vic. Valeu, Fafá.
2: Valeu, valeu.
10: Tamo junto.
14: Bom dia, Vic. Bom dia,
2: bom dia
14: a todos dessa rádio maravilhosa.
10: Você tá boa.
14: Estou passando para desejar a todos nós uma semana abençoada. Bom dia, Fabiano.
10: Bom
14: Acorda,
10: dia, meu
14: Rio.
10: Acorda, meu coração.
14: Essa semana será de muitas bênçãos,
10: amém.
14: Muita paz, muita alegria.
10: Receba.
14: E, acima de tudo, muita fé no nosso coração.
10: Receba.
14: Bom dia, meus amigos. Que
10: bom
14: a paz
10: dia,
14: do Senhor Jesus esteja sobre nós.
2: Amém.
14: Sobre a família da Rádio Globo.
10: Receba.
14: Sobre todas as nossas famílias.
10: Recebo.
14: Bom dia.
2: Linda mensagem.
10: Recebo.
15: Bom dia, Vicky Vitória.
2: Bom dia.
15: Bom dia, Fabiano, meu querido.
10: Meu
15: tropa
10: querido.
15: Tropa do Vovô Garoto tá na pista aí. Ó, a região da Tijuca, Catumbi,
2: Laranjeiras,
15: Flamengo, Lagoa,
2: Ipanema,
15: Leblon.
10: Janela tá aberta.
15: Tudo na paz, tudo tranquilo.
10: Amém.
15: Nada de sinistro até agora.
10: Graças a Deus.
15: E segundou, né? Uma ótima segunda-feira. E a tropa do Vovô Garoto tá na pista, hein, Fabiano?
10: Graças a Deus, tamo aí, querido. Pra
15: fazer
10: cima sempre,
15: fazer,
10: querido.
15: Capulado. E sexta-feira é logo ali. Sexta-feira é até meio-dia, hein?
10: Pô, tem uma quarta no meio aí, parceiro. Tem uma quarta no meio aí.
16: Bom dia, Fabiano.
10: Oi,
16: bom
10: amor.
16: Dia, Vicky.
2: Olha ela aí. Bom dia, Dai.
10: Você tá
16: aqui na minha segunda casa rodoviária. Quer dizer, tô tentando chegar, tá? Aqui na Equador.
2: Trânsito.
16: Tá um trânsito danado, gente.
10: É.
16: Segundo.
10: Amém.
16: Ó, vou fazer uma observação. Fiquei muito triste sexta-feira, porque eu mandei um áudio falando da enquete, pedi pra mandar feliz aniversário pro meu marido, meu áudio não passou.
10: Mentira.
16: Fiquei muito triste, tá, gente?
10: Ô, Dai.
16: Mas, amo vocês assim mesmo. Um
10: vou falar uma coisa pra você, Dai. Fala uma coisa pra você. É o seguinte, se ele não entrou, certamente tinha uma quantidade grande de áudios.
2: É, na sexta-feira a gente recebeu bastante
10: graças
2: áudio,
10: graças a
2: né?
10: Deus.
2: Eu confesso a você, Fafá, que não consigo mais ficar mensurando assim, né? Ah, entrou um, entrou, não entrou outro, porque graças a Deus a gente tem recebido muitos
10: amém,
2: mesmo,
10: amém,
2: né?
10: Amém, amém, amém.
2: Mas a nossa Gabizinha tá sempre atenta, ela ouve todos, com toda
10: todos.
2: Certeza e com todo carinho, mas nem sempre dá pra colocar todos, tá, Dai?
10: É
2: mas você sabe que você mora no nosso coração, não
10: verdade,
2: sabe, minha
10: com
2: amiga?
10: Com certeza, sempre, nunca foi diferente.
2: Ah,
10: e vou te dar
2: sabe.
10: Um outro papo, se ela não ouviu, ela vai ouvir. Se ela não ouviu, ela vai ouvir. Vivi, vai chegar a sua vez, certamente. Ela responde todo mundo. Então fique tranquila, mas ó, já de antemão, sinta-se abraçada, tá? E seu marido, se ele fez aniversário, tenho certeza que rolou uma festinha pra ele, não rolou, Vicky? Rolou
2: um negocinho. Ah, pelo menos um negocinho de coisa. Eu acho que deve ter feito um churrasquinho, botou uma caixa de som tocando Rádio Globo.
10: É isso.
2: Entendeu? E rolou aquele negócio mais pra frente.
10: Ô, Vicky!
2: 6h12.
10: Muito bem, crianças.
12: Posso começar?
10: Segunda-feira, dia perfeito pra você tomar um cafezinho forte e deixar de ser otário. Tamo junto.
12: Cara, fala de

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0: já se ligou que o dia tá amanhecendo, né? Dá uma olhadinha pro céu. Sem rir, sem rir. Coisa linda, né, rapaz? É por isso que eu falo, ninguém pode falar mal do Rio de Janeiro, só nós. Se por acaso você pegar uma pessoa que não é do Rio de Janeiro, falando mal do Rio de Janeiro, vai falar assim, só um minutinho, com todo respeito. Fala não. Você não tem essa vista aqui, não. Não é isso, Vic? Alguém? Não dá. O Rio de Janeiro, eu vou te falar.
1: Amigo, quem fala mal é porque ou não veio ou... Se veio, queria ficar um pouco mais.
0: Exatamente. A gente mora no lugar onde você tira férias. Isso aí não tem como, não tem como. Falando de coisa séria, agora o Sistema Nacional de Envio de Alertas da Defesa Civil segue suspenso após sofrer uma invasão hacker. Você acredita nisso? A interrupção afeta o disparo de mensagens de emergência para celulares. Ferramenta utilizada para informar a população sobre riscos de desastres naturais. Tô falando de chuvas intensas, enchentes e também deslizamentos. A Defesa Civil informou que os demais canais de comunicação continuam em funcionamento, incluindo redes sociais, sites oficiais e sistemas locais de monitoramento. O órgão também orienta a população a acompanhar informações pelos canais oficiais, enquanto os serviços ainda permanecem indisponíveis. Polícia Federal apura o caso. Agora você vê dois pontos importantes, né? Primeiro, o que, que o cidadão tem que entrar num negócio desse? Pra quê? O que ele ganha fazendo isso? É só a satisfação de falar assim, entrei? Não sei. Mas, e outra coisa, vulnerabilidade do sistema. Vamos dar uma olhadinha nessa parada aí que é importante, né? Não podemos deixar pessoas nesse calibre fazendo, né, esse montão de Mzinha que a gente tá vendo essa hora, né? Mas vamos lá. 6h23 no Rio de Janeiro, minha cara Vicky, o povo nas ruas do Rio de Janeiro, dando moral pra gente aqui, não é isso?
1: Bora ouvir?
0: Agora, fique à vontade.
2: Bom dia, Fabiano.
1: Oi.
2: Bom dia, Vivi. Olha,
1: oiê.
2: Trânsito tá ruim hoje na Avenida Brasil, em sentido centro.
0: Mentira.
2: De Deodoro, já tô chegando em Guadalupe e o trânsito tá bem arrastado.
0: É
2: não
0: mesmo,
2: tá 5.5 não, hein?
0: Eita. Olha aí.
3: Bom dia, Rádio Globo. Aqui é o Samuca de Araruama.
0: Pô, tomei um susto.
3: O trânsito tá complicado aqui em São Gonçalo.
0: É mesmo?
3: Tudo parado. Cheio de neblina.
0: É mesmo?
3: Sinistro.
0: Entendi. Vai dar tudo certo.
1: Peraí, ó.
0: Olha aí,
1: o Malvadão botou uma música pra tocar antes dele falar.
0: É, né?
1: Mas a gente vai chegar lá.
4: Bom dia, que a segunda-feira seja abençoada.
0: Amei.
4: Para todos. Bom dia, Fabiano Melo, general.
1: Junto.
4: Bom dia, Vink. Bom dia, Gabi. Raul Malvadão na frequência H208. É pra cima!
5: Bom dia, Rádio Globo. Bom dia, Vic. Bom dia,
1: Fabiano.
0: E aí, você tá bom? Bom?
5: Saindo do Ceará, foi bom, né? Rio da Margarida, Avenida Brasil, sentido Barra. Nas Olímpicas. Maré.
0: Graças a Deus, querido. Graças a Deus, querido.
5: Desde a Margarida, meio tumultuado aqui já, hein? Uma boa semana pra gente ali, valeu?
0: Vai dar tudo certo.
5: Valeu, Rádio Globo.
0: Vai dar tudo certo.
1: É nóis. 97.9988, manda seu áudio pra cá.
0: Fique à vontade. Hoje é dia 22, né? Já tá todo mundo comprando no cartão de crédito, né, bicho? Vamos
1: Mas
0: torcer.
1: Nem no cartão tem mais limite 22, não. Não, tem não.

0: Eu aprendi a não mexer nas gavetas dos outros, compreendeu? Porque mexer nas gavetas dos outros pode ser muito prejudicial à saúde, se é que você me entende, né? Depois pergunta por que os meninos vivem menos. É por causa dessas coisas aí. Melhor não mexer na gaveta dos outros, não. Mas tem gente que não respeita, né? É muito doido. Mas a gente vai entrar em outra esfera, melhor não. Tá muito cedo ainda pra gente falar sobre isso. Vamos falar sobre coisas saudáveis. Vamos falar do trânsito no Brasil, que tá todo parado.
1: Okay.
0: Coisas leves e saudáveis. Vou falar aqui do trânsito na Avenida Brasil, que está parado nesse momento. Em compensação, parece que a ponte Rio-Niterói ainda está ok. O nosso querido olho que tudo vê, daqui a pouco vai dar aquele panorama completo do trânsito no Rio de Janeiro. Mas os ouvintes que estão naqueles pontinhos assim que a gente não consegue ver, que a câmera não consegue captar, já passaram mensagens aqui pra gente, né? 97.9988, Vicky, a hora que você quiser.
2: Bom dia, bom dia, bom dia, bom dia, família Globo!
0: E aí, tudo bom?
2: Bom dia, Vicky!
1: Oi!
2: Bom dia, Fafá!
0: Você tá bom?
2: Tudo bom!
0: Aí, garoto!
2: Felipe Pinho aqui de Jacarepaguá.
0: Fala, Pinho!
2: Em direção ao Grajaú. Nesse momento, Serra Grajaú, Jacarepaguá.
0: Uva!
2: 5.5.
0: Olha que delícia!
2: Uma delícia!
0: Olha que delícia!
2: Estrada do Pau Ferro no acesso à linha amarela. Deliciosa.
1: Olha aí.
2: Vamos que segundou. Semana linda pra todo mundo. Vamos produzir, Brasil. Largando o aço.
0: É isso aí. Muito bom.
3: Alô, galera da Rádio Globo.
0: E aí?
3: Bom dia a todos. Uma semana abençoada pra nós. Trânsito aqui do Recreio para a Barra da Tijuca. Por enquanto, tá indo de boa, mas tá bem intenso.
0: É, né? Mesmo,
3: né? E um abraço a todos. Abraço, Bernardo, Gesseiro.
0: Coisa
3: junto.
0: Linda, coisa linda.
3: Abraço, Globo.
1: Ó, só vou mandar dois abraços aqui rapidinho.
0: Eu vou mandar um só, vai.
1: Pra Mara de Guadalupe, que mandou um bom dia pra gente. E pro nosso Fernando Cafu Júnior, falou que tá sem voz, não pôde mandar áudio hoje.
0: Final de semana foi intenso, né?
1: É, mas mandou um bom dia aí pra gente. Beijo pra você, Cafu, tamo junto sempre.
0: Olha aí, deixa eu mandar um abraço aqui pra Marcos Giacomo. Olha aí, que bonitinho.
1: Rapaz, não tenho roupa pra esse evento. Olha.
0: Falou da Granja de Jacarepaguá, lembrei de Marcos Giacomo. Coisa linda.
1: Me conheceu com 20 anos.
0: É mesmo.
1: Você tá vendo só?
0: É, rapaz.
1: Já foi meu chefe.
0: Existem pessoas que precisam ser respeitadas. Existem pessoas que precisam ser respeitadas. Marcos Giacomo é um deles, tá bom? Vamos lá! Centro de Operações da Prefeitura tá chamando ele, o olho que tudo vê, meu querido Leozinho Vieira. Bom dia, meu querido! Sobreviveu, meu garoto, sobreviveu!
4: Bom dia, meu querido, bom dia pra você, bom dia pra Vicky, bom dia pra todo mundo ligado na Acorda Rio da Rádio. Olha, sobrevivemos, hein? Sobrevivemos aquele jogo dramático de sexta-feira, sobrevivemos ao final de semana, que é mais importante.
0: Sim.
4: E ao friozinho também, porque ontem tava puxado o negócio, final de noite de domingo não tava fácil não. Ainda bem que tinha um cobertor de orelha pra me ajudar nessa noite. Que é sempre importante. Olha só, tô de olho na movimentação do trânsito pra quem tá circulando já pelas vias expressas. Tava falando de trânsito pesado no Brasil, negócio não tá fácil não. Mais cedo um carro capotou ali no trecho Vigário Geral, tava ali de rodas pra cima, mas já foi retirado. Agora já tá tudo começando a se normalizar, mas ainda tem reflexos no trecho entre Irajá, saída ali do Trevo das Margaridas, a rodovia Presidente Dutra, até chegar ao trecho Irajá, ainda reflexos desse acidente. Pra quem tá circulando entre a Zona Oeste e a chegada à Zona Norte, tem obras ali no trecho de Guadalupe causando estreitamento de pista e o trânsito já está pesado desde o trecho de Bangu até a chegada ali a Guadalupe. Isso afeta a saída da Estrada Marechal Alencastro, ali o trecho entre Ricardo de Albuquerque, Anchieta e a chegada de Eudoro. E para você que está circulando ali a partir do trecho de Bangu, dá para ganhar um tempinho pela Estrada da Água Branca, Estrada São Pedro de Alcântara até o trecho da Vila Militar. Aí por Deodoro, se você segue em direção à Zona Norte, dá para ganhar um tempinho pela Rua João Vicente. Para quem está saindo ali do trecho de Ricardo de Albuquerque, dá para ganhar um tempinho pelo trecho da Estrada do Camboatá. Por lá o panorama é um pouco melhor. Ainda falando de Brasil, no deslocamento em direção ao centro, entre a Penha e a chegada ao Caju, trânsito já de intenso trânsito lento para você que circula pela Penha, dá para ganhar um tempinho ali. Pelo trecho da Avenida Brás de Pina e Ibiapina, Rua Uranos e mais à frente o acesso a Leopoldo Bulhões, como disse o nosso ouvinte ainda há pouco aí, tá delicioso. É 5.5. 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Já já tô de volta com outro panorama do trânsito. Tá falado, meu querido.
0: Deixa eu só te lembrar aqui, você que tá colado aqui no som da Rádio Globo, nos 98.1, tem prêmio pra você também. Se você der uma chegadinha no site ou no app da Rádio Globo, o que vai rolar, Vic? Fala aí.
1: É um voucher de R$100 em consumação pro Bahamas Deck Bar no centro de Nova Iguaçu. Tô mandando aqui pra geral, que tá no 97.9988. Tô facilitando a vida, tô mandando o linkzinho, só clicar ali e participar.
0: Maravilha, então fique à vontade, o resto é tudo nosso. Segure seu pagode.
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0: Eu vou aproveitar esse sonzinho aqui da Jennifer Lopez pra dizer que o VLT Carioca tá completando 10 anos de operação em 2026, consolidado como um dos principais meios de transporte no centro do Rio. Segundo pesquisa do Instituto Eita, Atlas Intel, é isso? Ó, que bonitinho. Essa hora da manhã, vou te falar, meu olho não tá legal, não. 84% dos usuários aprovam o serviço desde 2016, que já transportou cerca de 180 milhões de passageiros. Ao longo da última década, o sistema passou a integrar pontos estratégicos da cidade, conectando metrô, trens, barcas, rodoviária, aeroporto Santos Dumont e a região portuária. Entre os destaques recentes está o terminal intermodal Gentileza, inaugurado em 2024, que já recebeu quase 38 milhões de passageiros e responde a cerca de 12% da demanda diária do sistema. Não tenho vontade de ir lá no terminal Gentileza em situação de rush, tá? Porque, vou te falar, deve ser cheio pra caramba. Agora eu pergunto, se não é o VLT, e aí, como é que adianta, rapaziada? Graças a Deus acontece. Tomara que isso vire, assim, moda, né? Que possa ser estendido, né? Agora, nosso principal destaque para o VLT não é nem o VLT em si, é o Maca, que vem no VLT e, inclusive, ainda é conhecido.
1: Você tá VLT. Vendo?
0: Compreendeu? Ele é um menino que eu vou te falar. Ele poderia ser garoto propaganda do VLT. Eu achei, inclusive, que poderia fazer um contrato decente com ele pra botar um dinheiro na conta, que ninguém faz nada no 0800, compreendeu, Maca?
1: Claro.
0: E você pode ser o garoto propaganda
1: do VLT. Vincular o VLT à imagem dele vai valer muito dinheiro.
2: Irmão, falar pra vocês. Tô aí, tô na pista pra negócio.
0: Vou te falar uma parada.
2: Só a gente negociar
0: isso. Vou mais longe. Você se pá, vira patrimônio histórico, rapaz.
2: Rapaz. Estamos aí negociando, se não quem é? Quiser mandar proposta, estamos abertos a elas,
0: até
2: conversaremos.
0: Porque, porra, dia 22 o boleto está chegando querente. O boleto está chegando querente, meu querido. Vamos ao que interessa, lá no trânsito rapidinho, 97.9988, Vic, fique à vontade, o povo tá falando aí.
3: O Alisson Hugo aqui na voz, tá indo lá de Magaça até o Jardim Oceânico. Olha, tipo, essa visão. É o seguinte. Bom dia, Vic. Bom dia, Fabiano.
0: Bom dia.
3: É o seguinte, aqui fala na aí. Altura do.
0: Da
3: Salvador Allende.
0: Ah, sim.
3: Perto do Mundial aqui.
0: Sei onde é.
3: Tá tudo parado, não sei qual motivo. As quatro pistas.
1: Calma que ele vai explicar. Ele descobriu o motivo.
3: Descobri, meu querido. Descobri. Acho que tem um carro ali guiçado em cima do canteiro ali.
0: Carro?
3: E um agente ali da prefeitura ali fazendo não sei o quê, né? Só impedindo o trânsito.
0: Entendi.
3: E causando um posicionamento.
0: Não, é segurança, é pra segurança.
3: De resto, tá tranquilo.
0: Tá de boa, né?
3: Entendeu?
0: Tá bom.
3: Autor do Salvador Allende ali.
0: Muito obrigado, tá, querido? Muito obrigado.
1: É
0: muito
1: isso,
0: obrigado.
1: Tá explicado.
0: Entendi. Aí é o seguinte, você que tem mais detalhes a respeito disso aí, 97.9988, acredito que seja mais a curiosidade do povo, né? Que fica ali passando, dando aquela olhadinha, lá, enfim. Mas, vamos ao que interessa. Mais um aí pra gente fechar aqui, vai.
1: Bora.
4: Bom dia, Rádio Globo.
1: Bom dia.
0: Bom.
4: Vamos pra cima mais uma semana. Que o Papai do Céu abençoe nossa semana, nosso
1: Amém.
4: Trabalho.
1: Bora. Ó, maravilha. Quem mandou essa mensagem foi o Nilber Rodrigues. Tamo junto, Nilber.
0: Então, só pra gente finalizar aqui os trabalhos, tem prêmio, tá? O resultado é daqui a pouquinho, às 7 da manhã. Pouquinho antes das 7, porque às 7 começa no ar. O que a pessoa tem, Vic, por gentileza?
1: Vouchers de R$100 pro Bahamas Deck Bar.
0: Você já vai adiantar o seu final de semana, querido. Gostei dessa parte do Maca ser o garoto propaganda do VLT.
1: Tenho contato. 6h51.

0: João Gomes pra gente fechar os trabalhos de hoje. E o Lohan Marcelo se deu bem. Final do fone dele é o 4541. Que o Lohan ganhou mesmo? Ele ganhou aquela paradinha pra já embalar o final de semana, não
1: é
0: isso, Vi?
1: É isso, voucher de R$100 em consumação pro Bahamas Deck Bar no centro de Nova Iguaçu.
0: Olha que bonitinho. Então faz o seguinte, Vi, dá uma chegadinha no 97.9988 só pra gente achar aqui o seu cadastro e aí fica tudo certo. Vamos botar você na fita mais rápido e aí já é. Depois do intervalo vai ter o No Ar, aí você vai ter um novo prêmio pra participar e vai ser bem legal também. Vai por mim que vai ser sucesso. Tem mais aí pra gente fechar?
1: Dois áudiozinhos pra fechar, bora.
0: Manda.
2: Alô, galera da Globo.
0: Opa.
2: Do Recreio, voltando.
0: Bom.
2: A respeito aí, vocês perguntaram o que é que tá acontecendo ali no viaduto Orlando House, que é perto do Barro World, em frente ao Mundial ali.
0: Isso. Falou.
2: Um carro bateu e tá em cima do canteiro. Só que os curiosos, né, ficam querendo olhar qual é o problema.
0: Aí entendi.
2: Parou a pista lateral e a pista central.
3: Bom dia, Rádio Globo. Bom dia, Vicky. Bom dia, Coronel. Queria fazer apenas desabafo aqui, Fabinho de Bangu.
0: Fala, irmão.
3: Ô, prefeitura, vamos ter consciência aí nessas obras. Inventaram uma obra ali no Adonai, até a Rua da Imperatriz. Fecharam tudo. E eles ficam enrolando nessa obra. Pelo amor de Deus, gente. Vamos ter consciência aí, terminar o mais rápido possível pra não ficar enrolando aí a galera. Que ninguém merece. Valeu?
0: Eu te entendo.
3: Valeu, Rádio Globo.
0: Eu te entendo. Respira, não pira, entendeu? Quanto ao trânsito, que é o que a gente consegue resolver, eu acho engraçado que, eu vou te falar, tá todo mundo com tempo, né? Numa segunda-feira, 7 horas da manhã, tá todo mundo com tempo pra ficar olhando acidente. Cara, se você não puder fazer nada pra ajudar no acidente, anda. É só isso que você precisa fazer. O resto, a ambulância vai chegar, a rapaziada que é gabaritada vai estar ali pra ajudar. Se você não puder fazer nada, anda. Só anda. Mas o vídeo é mais importante, né?
1: A mídia, né, irmão?
0: A mídia é mais importante. Meus amores, fica por aqui mais uma edição do nosso Acorda Rio, de volta amanhã, a partir das 10 para as 6 da manhã, aqui nos 98.1. Intervalo comercial, a gente volta já. Vem aí mais uma edição do No Ar, o melhor programa do rádio brasileiro. E aí sim, teremos prêmios, resenha e muito mais. Segure seu pagode.
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8: O álbum de figurinhas da Copa do Mundo é um dos itens colecionáveis mais famosos do mundo. Mas você sabia que a probabilidade de completar um álbum sem encontrar figurinhas repetidas é menor do que a de ganhar na Mega Sena? As informações são do economista Samidana, que afirmou que a chance disso acontecer é praticamente zero. Agora, e você? Está colecionando o álbum da Copa? Tem encontrado muitas figurinhas repetidas?
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0: Vamos dar uma olhadinha aí pra ver se tá os esquemas todos prontos aí. Vicky, microfone ok? Maca, microfone ok?
10: Bom dia!
0: Gabi, tudo bem? Tudo certinho? Que isso? Naipezinho hoje 100%, hein? Segunda-feira linda, maravilhosa. Já deu uma olhada no tempo aí, rapaz? A gente já tá aqui. Ali! Tô vendo! Vicky!
1: O sol!
0: Tô vendo daqui, ó.
1: Estamos no inverno, mas o sol apareceu.
0: É verdade, já tô vendo daqui, ó. Todo mundo tá vendo daqui.
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0: Bom dia, meu Rio de Janeiro, coisa linda do papai. Vocês estão bom? Claro que estão, né? Segunda-feira, aqueles piquezinhos, dia 22, todo mundo duro que nem um coco da Bahia. Todo mundo já comprando no cartão de crédito, um negócio sensacional. Segundo o Vic, já estamos comprando há bastante tempo, né não?
12: Rapaz, a partir do dia 10, a gente já está comprando no cartão de crédito, agora a gente já está negociando o limite.
0: É verdade, eu estou preocupado, inclusive, com a fatura do meu cartão esse mês. É um negócio muito louco, mas tudo bem. E aí, Maca, meu parceiro?
10: Você tá bonzinho? Cara.
0: Tranquilidade?
10: Beleza, Vic. Tranquilo?
12: Eu tô bem.
0: Tá de boa?
10: Semaninha começando, né, naqueles piques.
0: Os treinos.
10: Tá indo.
0: Vai correr o Botafogo Run.
10: Ah, daqui a pouquinho, 12 de julho.
0: Olha aí, coisa linda.
10: Preparativos, tá? Então, no preparativo.
0: Maca, já tô sentindo até o ar de corredor, tá não, Vic? Dá uma ligada.
12: Olha, vou te falar, ele até deu uma arrumada ali no cabelo, na barba. Olha lá.
10: Tá na hora, né? O barbeiro também, né? Barbeiro tem família.
0: Eu já sei. Você foi a Petrópolis?
10: Fui. Fui na Bauer Fest, né, meu parceiro?
12: É outro nível, né? Eu só tenho um amigo assim, um foi remar em Niterói, o outro foi pra Bauer Fest.
0: Entendeu?
12: Eu tô bem acompanhada todos os dias.
0: Graças a Deus. Ô, Varô, o que que você fez? Peraí, só um minutinho. Peraí. O que que você fez, Varô? Hein? Ficou em casa?
12: Na boa.
10: Não existe, Fabiana.
12: Ela ficou treinando canto.
0: Melhor assim, ela tava longe dos perigos noturnos.
10: Oh, eu fico satisfeito.
0: Maca, notícia bizarra de hoje.
10: É o seguinte, meu parceiro, vou trazer aqui a informação de dois idosos que estavam aprontando por aí.
0: É mesmo?
10: É.
0: Nunca é tarde, né?
10: Ah, rapaz.
0: Graças a Deus. Vicky, meu amor, vamos ao que interessa. O teminha de hoje do Noir.
12: Bora que vamos. A esposa do jogador Luiz Henrique, Tami Parisotto, revelou que participa de todas as decisões importantes da vida do marido e brincou dizendo que tudo passa por ela. Então a gente quer saber, quem costuma dar a palavra final no seu relacionamento? Ué. Ai, que beleza. 97.9988, áudio mais criativo. 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Áudio mais criativo, pra você responder quem dá a palavra final no seu relacionamento. Ou comente à vontade, @radio.globo.
10: Que horas são, Vic?
12: 7:07.
10: Onde que é o negócio?
12: Quintal do Zico.
10: Tá bom, anotou, né?
0: Maravilha, muito bem. Eu acho que essa resposta vai ser bem interessante e essa resposta acho que é um pouco previsível para as pessoas que são um pouquinho mais inteligentes, não é verdade? Eu acho.
12: Você sabe qual é a palavra final?
0: Ah.
12: A de vocês, homens.
0: Claro que não, Vi.
12: Sim, senhora.
0: Ah, sim, perfeito, cirúrgica.

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1: 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Calma, deixa eu respirar um pouco. Nós somos dois.

0: Hoje tá todo mundo desocupado aqui na rádio. É verdade. Peraí, só um minutinho, não é essa, não. É essa aqui. Hoje tá todo mundo desocupado aqui na rádio, até
1: desocupado,
0: porque...
1: amigo?
0: Lógico, amigo.
1: Sério?
0: A gente tá aqui resenhando só, pô. A gente nunca faz nada. Você já percebeu que a gente nunca faz nada?
1: Certo.
0: É só sentar e falar.
1: Pois é.
0: Né?
1: É. Vamos pra nota bizarra, Fabiano?
0: Agora, vamos.
2: Seguinte, eu achei que era essa a observação bizarra.
1: É mais ou menos por aí, né?
0: É, né? Então me diga, o que, que os pessoal tá fazendo saliência?
1: É, rapaz, dois homens. Um de 70 e o outro de 79 anos.
0: Fazendo saliência?
1: Foram flagrados fazendo umas coisinhas mais pra frente.
0: Jura?
1: É, em um banheiro público.
0: Meu Deus.
1: Pois é, localizado no Bosque Maria Tereza, que fica em Limeira, cidade de São Paulo.
0: São Paulo.
1: Segundo a guarda municipal, os agentes realizavam patrulhamento naquela região após receberem denúncias recorrentes de frequentadores sobre ocorrências semelhantes.
0: É mesmo?
1: Ou seja, o banheiro do Bosque Maria Tereza é um banheiro um tanto quanto movimentado.
0: Pra frente.
1: Pois é, após os guardas chegarem ao banheiro, encontraram os dois e efetuaram uma abordagem.
0: Abordagem.
1: Aos envolvidos.
0: Entendi.
1: Pois é.
0: É, sabe o que acontece? A pista tá salgada, né?
1: Tá salgada, né? Eu sei o seguinte, cara, assim, banheiro público não é lugar pra isso, né?
0: Exatamente.
1: Convenhamos, né, que ninguém é obrigado a ver você fazendo nada, né?
0: É verdade, é verdade.
2: Achei oportuna a lembrança.
1: É, pois é. Se você quiser fazer um negocinho mais pra frente, faça no seu ambiente, no ambiente fechado, que ninguém vai invadir, ninguém vai entrar. Entendeu?
0: Exatamente. Eu acho que é muito por aí que a gente tem que pensar mesmo.
1: Pois é.
0: O povo tá pra frente, né?
1: Demais, entendeu?
0: É verdade.
1: Eu acho que é desnecessário, né?
0: É, concordo.
1: É uma cena que eu dispensaria.
0: É, eu concordo. É, eu concordo. Todo mundo tem o direito de fazer o que quiser.
1: Claro, claro.
0: Desde que não seja com o meu. Mas o que acontece? O povo precisa entender.
1: Em público.
0: É, o povo precisa entender que a gente não precisa passar por esses detalhes, né? Vamos nos limitar.

0: aqui nos 98.1 da Rádio Globo. Você tá no ar até às 10 da manhã, com a nossa tropa aqui toda reunida. Eu, Fabiano Melo, ele, arroba Léo Macaxeiro, ela, Vicky Rosa Cruz, arroba Vicky Rosa Cruz. Qual que é o da Gabi mesmo?
1: Gabi Marina 1.
0: Muito bem, e eu, Fabiano Melo, com dois L's e aquele underlinezinho de baixo. Bota lá o likezinho, coisa e tal. Dá essa moral pra nós, que nós estamos aqui todo dia. Entendeu? A gente precisa desse boleto aí, tá? Deixa eu dar uma outra ideia aqui. Eu trouxe até o meu café. Estou sentado aqui só ouvindo o que, que o povo tem a dizer depois desse teminha pra frente que foi inserido aqui na nossa roda de conversa. Entendeu? Como é que é mesmo, o Vicky? A roda da ideia é a seguinte.
1: É bem simples.
0: É bem tranquilo.
1: Quem dá a palavra final no seu relacionamento.
0: É isso. Então...
1: O Maca foi até legal, ele botou quem costuma dar a palavra. Ele é sempre muito gentil, né?
0: O Maca muito educado, né?
1: Na verdade, é quem é que dá a palavra final. É isso aí, bem simples e direto. 97.9988.
0: Quem é que dá a palavra final? Fica à vontade. Pera aí.
1: Note 2, note 1.
0: É isso. É esse que é o processo. Pode, fica à vontade.
2: Bom dia, Globo. Bom dia, Vicky.
1: E aí, bom dia.
2: Bom dia, Maca.
0: Bom dia.
2: Bom dia, Fabiano.
0: Você tá bom?
2: Jacarepaguá.
1: E aí, Dudu?
2: Cara, quem dá a última palavra, quem manda, é quem tem o brinquedinho que o papai gosta de brincar, né, filho? É a patroa. Você tá louco? Fazer greve de brinquedo? Não, quem manda é ela, nem discuto. Fica feliz.
0: Entendi.
2: Fica vulnerável.
0: Entendi.
2: Fica feliz. E aí dá um brinquedinho pro papai. Valeu,
0: entendi,
2: galera. Tamo junto.
0: Entendi.
3: Amigo da Rádio Globo, André Barreto falando aqui de
1: novo. E aí, André, bom dia.
3: A palavra final aqui na minha casa é minha.
0: É?
3: Eu pergunto pra ela, ela me fala, eu respondo. É só repetir.
0: É
3: mas
0: isso.
3: A última palavra é sempre minha.
1: Olha aí, ó.
4: Esse
1: menino é sábio.
4: Flávio. Moro em Costa Barros.
0: Olha ele aí.
4: Não vou falar que tô no serviço de
1: portaria de panela,
4: que você fica me zoando aí, que eu já vi. Pô, então, cara, a última palavra do relacionamento sempre é minha.
0: É?
4: Como de todo casal.
0: É.
4: A última, no caso, sendo a minha, a esposa do relacionamento, ela tem a opinião dela, tem que ser, a última palavra tem que ser a dela.
0: É isso.
4: Mas independentemente disso, pessoas que nos cercam, que querem o nosso bem, podem opinar sim. Costumo perguntar à minha esposa, entendeu? O que ela acha, o que eu devo fazer, qual é o caminho que eu devo seguir. A gente conversa.
0: É isso.
4: A gente debate. Mas no final,
0: tudo certo,
4: a última palavra é minha.
0: Entendi.
4: Mas sempre conversando, sempre escutando o lado da esposa.
0: Entendi.
4: Até porque, né? Mulheres têm sempre razão.
0: É.
4: Forte abraço a todos. Ótima segunda-feira.
1: A gente tem sabedoria.
5: Bom dia, Rádio Globo. Bom dia a todos.
0: Bom dia.
5: Um beijo no coração de cada um de vocês. Francisco Júnior de Chapadão. Lá em casa, a última palavra é sempre minha. Você tá certa, meu amor. Concordo contigo.
0: É isso?
5: Desse jeito. Vamos que vamos ir pra cima. Abraço.
0: Valeu, querido.
5: Fique com Deus.
0: Qualquer coisa diferente disso tá errado.
6: Bom dia, Rádio Globo.
0: Oi.
6: Cassiana.
0: Bom dia.
1: E aí, Cassiana?
6: A palavra final sempre é minha. O maridão já percebeu que o casamento não é uma ditadura, e sim uma democracia. Eu falo que ele concorda e a gente vive feliz.
1: Adorei.
0: Pessoal. Ai. Marca, anota.
7: Então, vamos lá. Em relação à palavra final aqui em casa, é a minha.
0: É, né?
7: Mas é porque meu marido, ele gosta de dividir todas as decisões comigo, né?
0: É verdade.
7: E no fundo, ele confia tanto em mim, que sempre me pergunta, amor, o que você acha? Então, na prática, eu sou o GPS das decisões dele.
1: Olha, boa
7: definição. É tão preciso, que até pra escolher a própria opinião, gente, ele me pergunta. Então, aqui a gente é bem democrático. Ele
0: acho
7: dá as
0: justo.
7: Opções... E eu escolho.
0: Acho.
8: Bom dia, galera da Rede Globo. Uma semana abençoada para todos nós. Eu queria aproveitar o tema para dizer que hoje eu faço 24 anos de casada e mandar aquele beijo muito gostoso pro meu marido.
0: Olha.
8: Ele tá viajando, trabalho marcado.
0: Marco
8: Antônio,
0: hein?
8: Dias, aqui é a Luciane,
1: embarcado,
8: da Ilha do Governador. E eu te
0: mais
8: amo
0: tarde.
8: Muito.
0: Mais
8: e
0: tarde.
8: Eu queria dizer que entre nós não tem quem dá a palavra final. Graças a Deus, são 24 anos de um casamento muito centrado, onde que nós somos muito amigos e a gente sempre conversa antes de resolver os problemas.
1: Que legal.
8: E o que eu tenho a dizer pra galera, casa sim, gente, mas escolha a pessoa certa que é muito bom.
1: Boa.
8: Beijo, meu amor, eu te amo.
0: Anotem.
1: Aí, belo
0: anotem.
1: Recado, tá? 24 anos,
0: muito
1: olha
0: legal.
1: Isso aí.
0: Entendeu?
1: Olha a visão de vida.
0: É isso.
1: Na boa, a gente brinca aqui pra caramba e tal, mas, cara, uma aula aí de maturidade, parceria, né?
0: Tem que trazer ela aqui pra trocar uma ideia.
1: Opa.
0: Bater um papinho, pegar uns conselhos.
1: Dá uma palestra.
0: Exatamente.
1: Ela tá prontíssima.
0: Tá prontíssima, porque eu vou te falar uma coisa.
1: Aconselhar essa galera aí e tal.
0: Eu tô lembrando da Thaís aqui escolhendo brinco. Olha aqui, qual que você acha legal? Esse brinco aqui ou esse aqui? Eu acho o da direita. Não, mas eu acho que o da esquerda vai ficar melhor. Por causa disso.
1: Porra. E aí você fala o quê?
0: Tá certo, perfeito. Você não erra nunca. Cirúrgica. Eu não percebi esse detalhe.

0: 7h29 no Rio de Janeiro, você tá ligado no som da Rádio Globo 98.1. E o no ar até as 10 da manhã. Com aquela resenhazinha show de bola que a gente tem de segunda a sexta. Pra dar aquela brilhantada nesse trânsito maravilhoso que você está preso, que eu tenho certeza. Falando em trânsito, vamos dar uma chegadinha agora lá no Centro de Operações da Prefeitura. Meu parceiro Leozinho Vieira já tá como? Nos cascos, já tá tudo ali, ó. O olho que tudo vê, já sabe tudo, tá na ponta da língua, tá igual tabuada. 2x1, 2, como é que é o negócio aí, filho?
1: É 2x1, 2x2, tá tudo no... tá tudo nos conformes, olha só, tô de olho na movimentação do trânsito para quem tá circulando pelo trecho da linha amarela, informação de momento. Tá rolando aquela operação túnel livre ali na ligação entre o trecho da zona sudoeste e o fundão, o fechamento ali momentâneo do pedágio no trecho de Água Santa e os veículos represados antes do acesso ao túnel da Covanca. Tem um congestionamento ali dentro do túnel, tem uma faixa ocupada e o trânsito já tá bem pesado para quem tá saindo ali da região de Jacarepaguá em direção à zona norte, trânsito lento desde o trecho da Freguesia. Para você que tá saindo de Jacarepaguá em direção à zona norte, dê preferência pela estrada Grajaú Jacarepaguá, onde o trânsito está fluindo bem melhor. No trecho da zona norte da linha amarela, quem está ali entre o trecho de Alcaxilha, saída para a Avenida Brasil, no trecho Bom Sucesso, também vai encontrando trânsito bem pesado. Na pista sentido Barra da Tijuca, o panorama não está muito diferente não. Além de uma faixa menos por conta da reversível que é montada todas as manhãs, o motorista encontra dificuldades no trecho entre a Vila do João e a chegada Bom Sucesso. Entre Inhaúma e o trecho de Perares, o trânsito também apresentando problemas. Quem está circulando pelo Alto da Boa Vista também vai fazer uma boa escolha. Quem está saindo de Jacarepaguá em direção à Zona Norte, ou da Zona Norte em direção a Jacarepaguá e está optando pela Cândido Benício, o trânsito é mais intenso entre a Praça Seca e a altura da estação do BRT Ipase. O panorama é mais complicado para quem segue em direção à Barra da Tijuca, ali entra Nelson Cardoso e a chegada à Estrada dos Bandeirantes, pelo menos até a altura da estação MERC do BRT, o trânsito segue prejudicado para quem se desloca por lá, trânsito de intenso alento. 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Gente, já estou de volta com outro panorama do trânsito. Tá falado, meu querido.
0: Tá falado, meu querido. Falei pra você, tava tudo na ponta da língua, pô.
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8: A convocação de Neymar para a Copa do Mundo 2026 foi confirmada, dividindo a opinião dos brasileiros. Ele será o camisa 10 da seleção brasileira no Mundial deste ano. Agora uma pergunta. Você sabe quais jogadores usavam essa camisa lendária da amarelinha nos títulos brasileiros? Em 1958, 1962 e 1970, Rei Pelé vestia a camisa 10. No Tetra, em 1994, a responsabilidade era de Raí. Em 2002, a 10 era de Rivaldo. De lá pra cá, Ronaldinho Gaúcho, Kaká e Neymar vestiram a camisa. mas não conquistaram o Mundial.
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0: quero saber quem é que dá a palavra final em casa, hein? Eu quero saber quem é que dá a palavra final em casa. Nosso teminha maroto do No Ar de hoje. Bom, são 7h42, o Sistema Nacional de Envio de Alertas da Defesa Civil segue suspenso após sofrer uma invasão hacker, tu acredita? A interrupção afeta o disparo de mensagens de emergência para celulares, ferramenta utilizada para informar a população sobre riscos de desastres naturais, como chuvas intensas, enchentes e também deslizamentos caravique.
1: A Defesa Civil Nacional informou que os demais canais de comunicação continuam em funcionamento, incluindo redes sociais, sites oficiais e sistemas locais de monitoramento. O órgão também orienta a população a acompanhar informações pelos canais oficiais enquanto o serviço permanece indisponível.
2: O governo federal diz que apura a origem da invasão e avalia medidas para reforçar a segurança digital da plataforma, considerada estratégica para a prevenção e resposta à situação de emergência em todo o país. Fabiano, ontem a Anatel disse que ninguém precisa ficar preocupado com essa invasão.
0: Ah, é?
2: Aí você vê, é um sistema que seu celular toca sem internet, se ele não tiver chip de celular, ele toca assim mesmo e não precisa ficar preocupado. Então tá bom, Anatel.
0: Beleza. Ô, Vicky, que horas era mesmo? Que horas era? Mas naquele tom que você usou.
2: 1h30 da manhã, né? 1h30?
0: No tom que você usou.
1: 1h30.
0: Entendi, entendeu?
1: Pra ser precisa, 1h23.
0: Entendi. Aí você, o que que acontece? Tem parentes trabalhando, né? Que é o caso da Vicky, o marido dela viaja, aquela coisa toda. Se essa mensagem aparece no momento que o garoto tá em deslocamento, vai ficar doida. Porque num primeiro momento, até você acordar e falar assim, gente, o que que tá acontecendo? Entendeu?
1: E assim, pós-jogo do Brasil, volto a usar esse exemplo. O que que a gente tava cheio de goró nas ideias.
0: Exatamente.
1: 5 gols, 2 anulados, tudo bem. 5 gols, você gritou, você bebeu.
0: É isso.
1: Entendeu?
0: É
1: aí isso. Você acorda, alguém você fala, o que que aconteceu?
0: É isso. Né? Você não tem noção.
1: Primeira coisa, eu olhei pro céu, porque esse negócio só vem quando tem chuva. Mas pô, não, cara, não tinha nada no céu.
0: Não, e pra fechar aqui o detalhe, a vulnerabilidade de um sistema desse, cara.
2: Exatamente.
0: É um negócio muito difícil, meu velho.
2: Exatamente.
0: Eu espero que não seja. Vou lançar aqui uma pérola rapidinho, eu espero que não esteja falando groselha. Mas, cara, tem que prestar atenção na segurança desse detalhe. Sabe por quê? Porque, às vezes, aquele 10 reais que você economizou pra não contratar aquele funcionário que sabe fazer o negócio direitinho, aí o que que aconteceu?
1: Vou te falar, e a gente tá... desculpa te interromper, Maca. Porque, por exemplo, esse sistema da Defesa Civil, ele é linkado com o lance das sirenes, por exemplo, em comunidades.
0: Positivo.
1: Você imagina o nível do problema, entendeu?
0: Certo.
1: Porque é o deslocamento de várias pessoas.
0: Às vezes vão sair de casa.
1: Exatamente. Então, assim, é um perigo muito grande. É um sistema que, ok, tem sido um grande serviço pra gente aqui do Rio de Janeiro, mas é o que você falou, né? Não pode ser falho.
2: E tem um detalhe, né? O sistema é um sistema nacional de Defesa Civil. Só que Defesa Civil não é... Nenhum governo trabalha com prioridade porque não dá voto, né?
0: Sim.
2: Então o investimento é baixo. Então você contrata um sistema que poderia ser um sistema melhor, mas você contrata mais barato porque o investimento é menor.
0: Exatamente.
2: E aí
0: é sobre
2: acontece
0: isso.
2: Esse tipo de coisa. Você tem invasão, né? Você tem invasão, você dispara o celular de todo mundo no país. Enfim,
0: exato.
2: Né? Fica aí a lição pra, de repente, o pessoal fazer um negocinho um pouquinho melhor e que... Fabiano, vou repetir aqui, hein? É um sistema que tá... E ele entra em todos os aparelhos celulares, tá bom? É o aparelho celular. Você mexe na sua conta de banco, você entra na sua rede social, você faz tudo da sua vida. Então assim, vamos ter um pouquinho, né? Um sistema um pouquinho melhor, mais seguro, né?
0: Pra fechar, você tem um orçamento top de linha, você tem o médio e você tem o barato. Por que você vai escolher o barato? Por quê? Então...
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4: A seleção Celeste empatou por 2-2 com o Cabo Verde e chegou ao segundo empate consecutivo na competição, aumentando a pressão para a decisão diante da Espanha. Antes da bola rolar para a última rodada do Grupo H, vale lembrar que o cenário deixou o Uruguai em situação complicada na Copa do Mundo. Para esse confronto decisivo, o técnico Marcelo Bielsa confirmou que não poderá contar com 2 nomes importantes. O meia de Arrascaeta, destaque do Flamengo e camisa 10 da seleção uruguaia, continua em recuperação de uma lesão muscular sofrida antes do início do Mundial. Apesar de ter permanecido no grupo, ele ainda não reúne condições de jogo e está fora mais uma vez. Quem também não volta é o zagueiro Ronald Araújo. O defensor do Barcelona segue tratando uma distensão muscular e foi descartado para a partida. Com apenas 2 pontos conquistados, o Uruguai entra em campo precisando vencer a fúria para manter vivo o sonho da classificação. Qualquer tropeço pode significar a eliminação precoce da equipe, uma decisão que promete fortes emoções para os uruguaios. De São Paulo, Bruno Faria.
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0: Rapaz, estamos aqui num teminha pra frente, os áudios estão chegando, a gente tá escutando aqui previamente algumas coisas e é interessante, né, essa parte de tipo assim, quem é que manda na casa. Se a pessoa é inteligente, ela já sabe quem que manda na casa, não é, Vicky? Eu fico pensando nesses pormenores aí.
1: Olha, a gente tá aqui brincando e tal, que é a última palavra da mulher, coisa e tal, mas a gente teve um áudio ainda há pouco muito legal, né? De, agora me esqueci o nome dela, que tá comemorando 24 anos de casamento e falou que tudo sempre foi o diálogo. Bacana também.
0: Sim.
1: Né? Deu uma aula ali, cara, 24 anos depois você vê, né? O equilíbrio é a base do relacionamento.
0: Exatamente, até porque em tempos atuais as pessoas estão desistindo de tudo, né? É um negócio, depende do motivo, né? Não vamos generalizar, mas as pessoas estão meio que desistindo. E aí depois quando você vem de algo muito traumático, né? De lá de trás, você querendo ou não, já começa a ter determinados sinais, você quer botar pra frente rápido, não quer ter...

0: Pesar o clima?
1: Endossar, claro.
0: Pesar o clima? Você tem que dedicar tempo a tudo. Você não dedica tempo ao seu trabalho? Você não dedica tempo à sua casa, que tem que botar em ordem as roupinhas pra lavar, pra tu usar de novo? Então, relacionamento tá nessa prateleira aí de dedicação de tempo. Entendeu? Você tem que dedicar um tempo da sua vida, vou cuidar dessa relação. É assim que funciona, é só diversão. O outro aí, né, liberar a brincadeira. Nada disso, irmão, nada disso. Isso aí faz parte do processo ali, né? Como diz o Fabiano Melo, não é só isso.
1: Exato. Eu vou ser sincero com você. Eu queria falar até mais do que você falou, mas eu acho melhor não, porque eu vou pesar demais o clima. Mas eu gostei dessa parte aí do dedicar tempo. Você quer endossar alguma coisa, Maca?
2: Não, tô lembrando desse fim de semana. Cheguei lá em Petrópolis, né? Cheguei lá na minha mãe. Aí, rapaz, cheguei lá, o portão todo, sabe, em obra, tudo mudando e tal. Falei, gente, ninguém me avisou nada que tava tendo obra aqui em casa. Falei, e aí, mãe? Pô, tá em obra aqui e tal.
1: Preparado.
2: Aí minha mãe, mandei teu pai fazer.
1: Excelente, tá, dona. Dona, coisa linda. Você tá entendendo, não?
2: Entendeu?
1: Eu duvido. Eu duvido.
2: Como é que funciona?
1: Tio Zaru tá quietinho, só obedecendo. É isso, ele é um rapaz que ele é inteligente, ele preza pela felicidade da família. Compreendeu? 97.9988, por gentileza, manda lá.
3: Alô, galera da Rádio Globo. Ricardo do Recreio, de volta.
0: E aí,
3: então, Rick? Enquanto a gente aproveita o engarrafamento, vai falando com a galera.
0: Boa.
3: Bom, lá em casa, quem manda é a patroa.
1: É isso, pô.
3: Eu não mando em nada.
1: É
3: a
1: isso.
3: Última palavra sempre foi a minha.
1: Porra.
3: Ela fala, fala, fala e eu
1: Amém.
3: Digo sim, senhora.
0: Isso. Exato, aí, ó.
3: Pô. Valeu,
0: isso.
3: Galera. Um abraço.
1: Tamo junto, irmão.
4: Bom dia, amigos do Noir. Luciana de Mesquita.
0: Oi, Lu.
4: Bom, é muito relativo. Se for a respeito, algum assunto a respeito da minha filha, é em comum acordo entre eu e ele.
1: Certo.
4: Agora, se for alguma coisa pra casa, de casa, é eu.
1: É
4: eu
1: isso.
4: Falei.
1: É isso.
4: E tá falado. Beijos, meus amores.
1: Perfeito, concordo.
5: Bom dia, galera da Rádio Globo.
1: Fala, irmão.
5: Sou Wesley de Nova Iguaçu.
0: Bom. Fala, Wesley.
5: Rádio Globo. A última palavra é sempre da mulher. Como já diz aquela música, eu prefiro ser feliz
1: do que ter razão.
5: Então a última palavra é sempre vai ser dela.
1: É, né?
6: Bom dia, Vicky.
0: Oiê.
6: Bom dia, Maca. Bom dia, Fabiano.
1: Bom dia. Você tá bom?
6: Ótima semana pra nós.
1: Obrigado, irmão. Pra você também.
6: Então, quem dá a última palavra lá em casa é a esposa mesmo, entendeu?
1: É.
6: Não gosto de mentira, não falar que não. Tem que ser ela, por quê? Professora, dá aula em duas escolas, administra duas turmas, administra uma casa, mas administra mais duas filhas, administra um marido. Não tem como ela não ser a melhor pessoa pra administrar tudo, entendeu? E dar a decisão final, dar o veredito. É ela mesma.
1: É isso.
6: Boa semana pra todos aí. Beijo no coração.
7: Bom dia, Rádio Globo. Aqui é o Lucas de São João de Meriti.
0: E aí, Lucas?
7: Lá em casa, a última palavra é sempre dela. Eu não quero problema com a minha vida, não. Eu quero paz, sabe? Chegou uma fase da minha vida que eu quero paz. Eu tô cansado de querer opinar e ela vai e faz tudo ao contrário. Aí eu prefiro ter paz. É mais fácil. Aí se der ruim, eu vou falar assim, ó. Foi você que fez.
1: Eu não abro nem a boca pra falar sobre isso.
7: Saber é mais fácil. No final, se der bom, pode. Se der ruim, eu julgo ela por isso.
0: Eu julgo ela por isso.
1: Cara. Aí não, varão.
8: A decisão.
2: Aí não, me ajude, irmão.
8: É dela. Mas quem paga no final a conta sou eu.
1: Mas normal, irmão, normal.
8: Ela
1: normal.
8: Decide e eu assino embaixo.
1: Nada diferente, irmão. Nada diferente.
0: Ó, entendeu? Mas sabe o que eu acho legal? Vou levantar a bola aqui da mulherada, hein? Gabi, se eu estiver errada, você me corrija. A gente não tem medo de se comprometer, né? A gente fala que a decisão é essa, bate no peito e fala, vambora. Porque fica aparecendo esse negócio aí que a gente é autoritário, a gente tá falando a última palavra e tal. Só que a gente vai e fala, vamos fazer? Vamos. E aí, sabe o que é maneiro? O cara que é parceiro fala, tô contigo, vamos. Isso também é legal. Entendeu? Olhando pelo lado positivo da coisa, alguém tem que ter a coragem de botar a parada pra frente. E alguém tem que ter o parceiro que vai falar, vamos fazer. Aí a coisa dá bom, tá vendo como é que dá pra amenizar os ânimos?
1: Cara, mas eu vou falar uma parada pra você. Acho que não é só o mérito de menina Gabi, não. Eu também concordo com você.
0: Olha aí.
1: Eu concordo com você. Eu até prefiro que seja assim por causa do seguinte. Às vezes... Eu sou aquariano, Gabi também é. Ela vai entender perfeitamente o que eu tô falando. Quando
0: o
1: você...
0: Maca também é.
1: É, verdade. O Maca também é. É melhor que você já dê logo a dica do que você quer, que aí o troço fica pronto mais rápido. A probabilidade de dar errado é pequena, entendeu? E fica todo mundo feliz.
0: Sabe como é que é o nome disso? Comunicação clara e assertiva.
1: Obrigado. Você... Cirúrgica, meu bem. Cirúrgica. 8:01 no Rio de Janeiro, direto para o Centro de Operações da Prefeitura. Eu tenho certeza que ele também fala amém pra senhora dele, porque ele é um rapaz inteligente. O olho que tudo vê, meu querido Leozinho. Tô errado, meu parceiro? Claro que não, né?
9: Claro que não, respeito é bom e mantém os dentes no lugar. Tá doido?
1: Perfeito.
9: Olha só, tô de olho na movimentação do trânsito para quem tá circulando no trecho da Zona Norte da cidade. Você que circula ali pela Avenida Rei Pelé, é bom redobrar a atenção, hein? Tem sinais de trânsito apagados ali no cruzamento com a Professor Manuel de Abreu, ali próximo da UERJ. Inclusive, para quem tá na pista sentido Meia, tem que fazer um caminho mais longo, porque tá fechado aquele acesso ali da Rei Pelé para o trecho ali da Professor Manuel de Abreu, e aí o motorista que está circulando ali vai ter que pegar aquele retorno ali um pouco depois do posto de gasolina e aí acessar a pista sentido centro para aí sim acessar a Professor Manuel de Abreu. E por conta dos sinais de trânsito apagados, o trânsito está um pouquinho embolado ali na região do Maracanã e da Tijuca, então fique atento você que circula pela região. Na Rei Pelé, lentidão, entre o trecho da UERJ e a chegada ali à altura da General Carabarro, tem um caminhão enguiçado ali próximo do viaduto do Valdo Cose, ocupando uma faixa da via, o trânsito se complica. Quem está pelo trecho da São Francisco Xavier, trânsito de intenso alento, entre a altura da UERJ e a chegada ao trecho próximo ao Colégio Militar, para quem está ali no sentido largo de segunda-feira. Para quem está saindo do Maracanã em direção ao centro, Visconde de Niterói, Bartolomeu de Gusmão, são opções para ganhar um tempinho. Quem circula pelo trecho da Tijuca, a passagem ali pela Avenida Maracanã tem trânsito pesado na chegada à Praça Banhagem e também no trecho entre o cruzamento com a São Francisco Xavier e a altura da Mata Machado, o motorista vai encontrando o trânsito um pouquinho pesado em direção ao trecho da Avenida Rei Pelé. Para quem está pelo trecho da Conde Bonfim a Doc Lobo, trânsito também intenso na chegada à Praça Sans Pena. Já na Doc Lobo, dificuldades entre a Rua do Bispo e o cruzamento com a Avenida Paulo de Fronten, ali embaixo do elevado, trânsito também pesado por lá. 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Já já eu tô de volta com outro panorama do trânsito. Tá falado, meu querido.
1: Tá falado, meu querido. Obrigado, Amorão e carinho com a Rádio Globo. Muito bem, daqui a pouco a gente volta, mas antes tem um resultadozinho de promoção.
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1: 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Então a gente vai no intervalinho ali rapidinho, tá? Segure seu pagode, a gente volta já.
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1: 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Pedi autorização, era pra cantar essa música.

0: Esta bela canção, Xande de Pilares cantando Marisa Monte, é bem legal. 8h15 no Rio de Janeiro, você tá ligado aqui no som da Rádio Globo 98.1, a rádio que vibra com você. Toda vez que perguntarem que rádio você tá ouvindo, responda: Rádio Globo 98.1. Ainda bem. Ai, gente, os meus amigos são os melhores, né, rapaz? Os meus amigos. Oi. É? Ah, que pena. Tudo bem. Está aqui com aquele temazinho pra frente, Vic. Vamos falar sobre ele aqui, rapaz. Quem é que dá a última palavra em casa? Como é que é lá na tua casa? Como é que é o esquema aí?
1: A gente conversa bastante.
0: É, né?
1: Né? Mas...
0: decisões
1: é o que eu falei. Não, mas foi aquilo que eu falei. Todas as decisões são em conjunto, por óbvio. Mas... o que eu comentei aqui mais cedo, pra mim é uma máxima, assim, né? Você tem que ter a audácia, a coragem de bater no peito e falar: a decisão é essa. E você tem que ter um parceiro à altura que fale: eu tô contigo. Uhum. Então eu acho que a gente é muito assim, e dos dois lados, tá? Se ele fala também: cara, eu acredito que isso é o melhor, eu vou comprar o barulho dele e vambora. A gente tá junto nessa e bora fazer
0: acontecer. Se rolar uma discordância. Se rolar uma discordância, tipo assim, se ele discordar de você, normal?
1: É, óbvio.
0: De boa.
1: Mas aí quem é que tá certa?
0: Você!
1: Pô,
0: precisa? Claro que não.
1: Pergunta, foi que ontem ele me fez uma pergunta. Eu falei: cara, queria vacilar, queria comer uma paradinha diferente. Aí ele: você quer comer o quê? Eu falei: gastou uma pergunta. Aí ele só abriu o telefone e foi direto onde ele sabia que tinha que ir.
0: Isso, exatamente.
1: É assim que funciona o sistema.
0: Exatamente. Sabe o que eu aprendi, Maca? Thaís, você também faz a mesma coisa. Você, olha só, tô com fome. Eu não tô com fome, não. Não tá com fome? Não, tô de boa. Vou tomar só uma paradinha aqui, já tô de boa. O que isso significa, Maca? Que ela está morrendo de fome, não sabe o que quer, mas ela quer comer uma parada. Porque se eu pedir um hambúrguer, por exemplo, ela vai comer metade do hambúrguer, quiçá, se não comer ele todo.
2: Pois é, né?
0: Entendeu?
2: Pois
0: então é mais ou menos isso. Qual é a nossa missão nesse momento? Ter aquela luz divina de saber o que é que a pessoa quer comer.
2: Conhecer, né?
0: Exato.
2: Conhecer um pouquinho, né?
0: É. A pessoa que mistura pizza com feijão, né?
2: Rapaz!
0: Muito contei essa história pro pai dela, ficou bolado.
2: Ficou?
0: É. Thaís, minha filha, você fez isso? Fez. E eu tenho provas. Alô?
3: Alô? Alô, bom dia.
0: Oi, quem fala?
3: O Bidadai.
1: Oi! Olha só, não entrou seu áudio, mas você tá ao vivo.
0: Ó, aí, que bonitinho.
3: Ah, que bom, fico muito feliz.
0: Você tá
1: e
0: boa?
1: E aí, amiga, como é que você tá?
3: Tô boa, não, tô ótima.
2: Boa, Dai, bom dia.
0: Ô, Dai, bom fala dia. Com a gente aqui. Quem é que tem a palavra final em casa?
3: Então, gente, eu, né? Se ele tem amor à vida.
0: Isso. Concordo.
1: Resumiu bem.
0: Concordo
3: em gênero. Quase 25 anos aí juntos. Claro que dependendo da situação a gente tenta e conversa, mas na maioria das vezes a gente sempre segue aí a minha opinião.
0: Muito bem, muito bem. Você vai lá, toca a bola e vai pro ataque, não tem essa parada, não é?
3: É, isso aí, ó. Pra dar um exemplo, eu dei uma aniversário dele foi sexta, né? Como eu falei. Aí dei uma calça pra ele de presente, aquelas calças que tem a boca apertadinha embaixo. Ele não gosta. Aí ele falou: tá bom, eu não gosto, mas eu vou usar.
0: Entendi. Rapaz inteligente, né? Rapaz inteligente. Quem que decide a comida? Quem que decide a comida?
3: Eu também.
0: É você.
3: Só que geralmente é ele que faz a comida, tá, gente?
0: Boa! Aí sim. Ele sabe cozinhar direitinho?
3: Sabe. Ó, só, lá em casa, só quem tempera feijão é ele. O feijão dele é maravilhoso.
0: Irado. Agora, só pra fechar aqui o lance, porque eu preciso saber dessa informação, porque eu tenho relatos. Quando a pessoa vai cozinhar, no caso, o seu senhor, ele fica na cozinha sozinho ou você fica do lado dele ajudando?
3: Ele fica sozinho.
0: Ele prefere cozinhar sozinho?
3: Se ele prefere ou não, Fabiano, eu não sei.
0: Boa, Dai. Um beijo, cara.
2: Valeu, Dai. Boa semana. Valeu. Beijo.
3: Boa semana pra

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1: Macaxeiro, a notícia é o Neymar faz o primeiro treino completo com o grupo da seleção de olho contra a Escócia. Olha aí, rapaz.
2: Será que o camisa 10 volta?
1: Rapaz, estamos aqui na expectativa, né?
2: Exatamente. Estamos
1: aqui na expectativa. Espero que, de repente, tenha pelo menos um ritmo de jogo, né? Porque é uma lesão complicada dele, aquela coisa toda, né?
2: Mais de um mês sem jogar, né?
1: Mais de um mês sem jogar. A gente perde um pouco do ritmo, né?
2: Pois
1: é. Ok que o corpo tem memória muscular. Porém, contudo, todavia, entretanto, tem a questão do gás, aquela coisa toda, né? Os remeleixos todos dele lá, enfim. O que, que tu acha? Conta aí.
2: Cara, seguinte, olha, a tendência, isso foi revelado pelo técnico Carlo Ancelotti, é de que o camisa 10 esteja à disposição pela primeira vez na Copa, na partida da próxima quarta-feira, 7 horas da noite, Brasil e Escócia. Lembrando, Fabiano, o seguinte, seleção brasileira tá muito próxima de conseguir uma vaga na próxima fase da Copa do Mundo, ainda não tá 100% garantida, mas a tendência é que o Brasil consiga a classificação depois de ter vencido o Haiti por 3-0. E o Neymar deve ter aí uma oportunidade, né, jogar aí que seja 10, 15 minutinhos, enfim, acho que até o próprio Ancelotti quer vê-lo também em campo. Quem não joga e é certo é o Rafinha. Teve uma lesão muscular na coxa direita e é até chato a gente falar sobre isso porque é a quarta lesão do Rafinha nessa temporada. No mesmo local, né? Uhum. Na coxa direita, no posterior da coxa direita. Enfim, tem sido uma lesão recorrente. Ele que perdeu uma quantidade significativa de jogos pelo Barcelona em razão dessa lesão. Rafinha não joga. E aí tem um espaço no time. Pode ser o Luiz Henrique, pode ser o Rayan. Acho que a disputa maior está entre os dois. Também tem uma brechinha pro Endrick, mas eu acho mais difícil que o Endrick jogue nessa posição. Fabiano, lembrando aí, seleção brasileira volta a campo na próxima quarta-feira, Brasil e Escócia. Eu lembro muito de Brasil e Escócia na Copa de 98. Vitória da seleção brasileira por 2-1, meu amigo.
1: E não foi uma tarefa muito fácil.
2: Nem um pouco, ou seja...
1: E dá uma ligada no time que nós tínhamos na época.
2: Ah, Ronaldo Fenômeno, Rivaldo, nossa. Leonardo, Bebeto. Enfim, era um timaço, né, amigo?
1: O Bruxo tá querendo, inclusive, voltar pra terceira divisão.
2: Da Itália, né? 46 anos.
1: 46, precisa.
2: Ah, rapaz.
1: Não precisa.
2: Eu te digo o seguinte, o Brasil tem uma missão que não é tão difícil quanto foi a estreia com Marrocos e não é tão fácil quanto foi o jogo com o Haiti. Um jogo no meio do caminho.
1: Fazer testes, né?
2: É, eu acho que vai ser uma boa oportunidade pro nosso querido Carlo Ancelotti testar principalmente Rayan e Luiz Henrique, né? Que são dois meninos que estão pedindo passagem, já que o Rafinha não tava bem.
1: Eu deixo o menino Rayan lá quieto. Não é clubismo da minha parte, mas eu deixaria o menino Rayan lá.
2: Sério?
1: É.
2: Rayan jogou, sim. Entrou contra o Haiti, né, cara?
1: Bem.
2: É.
1: Não teve tanta oportunidade,
2: acho que
1: mas bem.
2: Ele tava tenso, né? Ele mesmo falou que a perna tava bamba, né? Eu entendo ele, amigo.
1: Só você?

0: aqui nos 98.1 da Rádio Globo, senhoras e senhores, e estamos de volta. Falando aqui num temazinho bem gostosinho, já pra começar bem a semana, todo mundo naquele pique. A gente tá falando aqui a respeito de quem dá a última palavra em casa. Isso tá bem interessante, porque cada um tá falando aqui as paradas. O Verdadai acabou de entrar aqui agora, deu um depoimento muito bacana. Tenho certeza que todo mundo se identificou. Quer falar alguma coisa, Vicky?
1: Eu não, meu rapaz. Pode ficar à vontade. Segue aí teu baile. Segue. Eu tô adorando você concordando com tudo.
0: É? Jura? É, mas eu vou falar uma coisa. Quando é sensato, eu tento concordar sim. Isso aí é tranquilo pra mim, não tem nenhum problema com isso.
1: Mas
0: não.
1: O problema é o bom senso, né?
0: Exato, exato. Tem gente que tem gente que não tem, né? Então, enfim. Ao longo desses anos da minha indústria vital, Vicky, eu aprendi muita coisa.
1: Eu não tenho dúvida, sabe por quê? Tem uma coisa que, já que a gente também já falou de ensinamento de mamãe e papai, é uma coisa que a senhora, minha mãe e o senhor, meu pai, me ensinaram muito bem, que é respeitar os mais velhos, né, macaxeiro? Então a gente respeita esse cabelo branco aí, que tem muita história.
2: No caso, a gente tem que respeitar bastante o Fabiano.
1: Viveu muito, entendeu? Já viveu muito até aqui, tem mais experiência do que eu, tenho muito a aprender.
2: Quantas vezes atravessou o deserto, Fabiano?
0: Ah, pelo menos umas 4.
2: Ah.
0: É, o meu pé é 2D de grossura.
2: Entendi.
1: É sempre importante, né, macaxeira?
2: Sim.
1: Que as pessoas olham só o brilho, mas não vem a sola.
2: Ah, isso.
1: Tá lá nos stories. Tá lá nos stories de Léo Maca.
0: Exatamente, até porque todo mundo acha que é muito fácil chegar onde a gente chega, né? Mas ninguém vê o preço que a gente paga. É sempre muito tranquilo, né?
2: Amigo, a grama do vizinho é sempre mais verde, né?
0: Ou sempre. Meu Deus, vamos parar de devagar aqui, vamos botar aqui as coisas pra jogo?
3: Bom dia novamente, Fabiano, Vicky, Maca, Gabizinha, Uber da Dayon. Sobre a enquete de hoje, a última palavra lá em casa, geralmente é a minha.
0: Tô ligado.
3: Entendeu? Geralmente sou eu que dou a última palavra.
0: Tô ligado.
3: Mas, dependendo do que seja o assunto, a gente tem aquele diálogo, né?
0: Uhum.
3: Eu tô igual a amiga aí, que tá fazendo 24 anos de relacionamento hoje, eu faço 25 em outubro, né? A gente tá junto desde a adolescência. Já passamos muitas coisas, né? Crescemos, amadurecemos, construímos nossa família, mas sempre juntos. E ele tem amor à vida, entendeu?
0: É isso. Chamar esse pessoal pra dar uma palestra aqui pra nós.
4: Bom dia, bom dia, meus amigos da Rádio Globo. Então, depois do último relacionamento, onde a minha palavra era sempre a última, sim, senhora, com certeza, vamos sim. Eu optei agora não ter mais relacionamento sério. Então, pra ter noção, não levo nem elas na minha casa, eu levo na casa da minha mãe. Se perguntar, eu falo, não, eu moro com a minha mãe.
1: Isso,
4: que é pra nem saber onde eu moro.
0: Que isso?
4: Assim, a minha palavra sempre vai ser a última.
0: Que isso?
4: Não quero, não posso, não dá.
1: Não é minha casa.
0: Anota.
5: Fala, tropa da Rádio Globo, aqui é Nilber na voz.
0: E aí,
1: Nilber?
5: Esse tema aí pega muita rapaziada, hein?
0: Pega, não pega?
5: Pega muita rapaziada, hein?
0: Tô ligado.
5: Que fala que dá a última palavra, que manda.
0: Tudo história.
5: Pô, na
0: né?
5: minha casa, irmão. Felizmente quem manda é a mulher. Ou felizmente, né?
0: Eu diria
5: ela
0: felizmente.
5: Que manda, ela que dá a última palavra, ela que fala. Eu só obedeço, né? Fazer o quê?
0: É isso.
5: Tamo junto, rapaziada.
0: Sempre que
6: é o Marcelo da Barra. Em relação a essa enquete de hoje, quem fala, quem dá a última palavra a ela. Eu finge que obedeço, finge que escuto, pra não ter problema. Eu não tô nem aí. Agora, se der errado, cai tudo na conta dela. Aí ela fala pra mim, por que que você não falou nada? Tudo eu tenho que resolver. Valeu, Rádio Globo.
0: Irmão,
1: valeu.
0: Vou te dar esse papo.
2: Valeu.
0: Olha só, não finge não. Vai lá. Leva a sério, porque, olha só, 8h33 pode ser que o almoço não fique pronto. Compreendeu? Pode ser que o almoço não fique pronto. Mude o seu discurso, porque senão pode ser complicado, né, não, Vicky? Enfim. Não finge que entendeu, não. Entende mesmo.
1: Melhor copiar a mensagem direitinho.
0: Direto no Centro de Operações da Prefeitura, saber do Léo Vieira como anda o trânsito no Rio de Janeiro. Melhorou pra quem, filho querido?
7: Pra quem? Pra quem? Uma galera gosta de viver perigosamente aqui.
0: Opa!
7: Pô, que isso, hein? Galera gosta de uma adrenalina.
0: Opa!
7: Uma emoção. Uma hora dessa. Pô,
0: né?
7: Tá doido, rapaz.
0: Então.
7: Que isso? Tá doido. Olha só, tô de olho, hein? Na movimentação do trânsito pra quem tá pela ponte. Olha só, tem um acidente ali na chegada à grande curva, o trânsito já ficando complicado. Pra você que tá saindo agora de Niterói em direção ao Rio, né? Saindo de São Gonçalo, Niterói em direção ao Rio, negócio tá complicado, tempo de travessia já ficando próximo dos 40 minutos, então já se adianta para se atrasar com calma, porque o negócio tá puxado, hein? Tô de olho também na movimentação do trânsito para quem tá pela linha vermelha, ali na saída da Baixada Fluminense, você você que segue em direção ao Rio, observa retenções entre a cabeceira da pista do Galeão e a chegada ao trecho do Caju. Quem está optando pela Brasil na saída da Baixada Fluminense, o trânsito é mais pesado, a partir de Ramos até a chegada ao Terminal Gentileza. Para quem está saindo ali da Baixada através da rodovia Washington Luiz, trânsito pesado a partir do trecho ali do Jardim Gramacho até a chegada à Avenida Brasil. Para quem está circulando na saída de Caxias em direção ao Rio, dá para ganhar um tempinho ali pela antiga Presidente Kennedy, Avenida Governador Leonel Brizola. O trânsito é mais intenso na chegada ao centro de Caxias, mas a partir do Dique até o acesso ao Bulhões Marcial fica tudo lisinho, lisinho, sem dificuldades. 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Já, já eu tô de volta com outro panorama do trânsito. Pra falar do meu querido.
0: Se pegar uma galera que bebe aí, hein, rapaz?
7: Opa, complicado, hein?
0: Rapaz! Que coisa, hein, rapaz? Que coisa!
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0: Não sei por que eu tô sendo zoado, porque eu não posso ser chamado de bebê. Qual é? Não entendi. Mas tudo bem.
1: De vovô pode.
0: É engraçado essa parada, né?
2: Se pedir ao chat GPT, ele vai botar o Fabiano Neném. Mas se olhar aqui na vida real,
0: Você já pediu o chat GPT pra fazer a minha figura sentada no vaso, Vicky.
2: Com a pantufa do Stitch. A gente só não compartilhou em rede social, que a gente não vai, né, fazer isso com um amigo.
0: Vamos perder a credibilidade.
2: A gente também já fez a Vicky de fralda. Vamos inventar alguma coisa pra fazer com o macaxeiro? Manda sua sugestão aí no 97.998. Que tipo de montagem no chat GPT a gente pode fazer com o macaxeiro?
0: Olha
2: ele
0: outra,
2: não gostou.
0: Olha outra, gente, eu vou te falar.
2: Ainda bem que essas paredes não falam.
0: Olha outra, gente, ela tá brincando com fogo, Marca. Ela tá brincando com fogo, ela tá doida pra se queimar. Vamos falar aqui do aumento do furto de aparelhos de ar-condicionado? Paradinha tá meio complicada na Tijuca, hein? Paradinha complicada na Tijuca, entendeu?
2: Fazer o quê, né?
0: O povo tá adotando medidas extras pra proteger os seus equipamentos. Olha que momento.
2: Você sabe o que é isso? É porque aquele negócio da força municipal... Tá na rua, e aí agora o povo não tá conseguindo mais roubar na rua e tá inventando de roubar ar-condicionado.
0: Olha isso, que momento. Mas a gente tá no inverno. Pra que vai roubar o ar-condicionado no inverno?
2: Porque tá desligado e dá mais fácil, né?
0: Entendi.
2: Ele é ligado, fica quente.
0: Não, e quanto é que é o ar-condicionado mesmo? Aí pode separar uns
1: dois pontos.
0: Aí,
1: né?
0: Coisa linda, né? Então, em alguns pontos do bairro, inclusive máquinas instaladas na parte externa dos imóveis passaram a ter ali correntes e cadeias. Correntes e cadeados para dificultar a ação dos criminosos. Meu irmão, o Rio de Janeiro não é
1: para amadores. Tem que dar
0: Janeiro não é para amadores. Pensa na cena do cidadão colocando corrente e cadeado no ar-condicionado para não ser roubado, irmão. Que isso, cara? Ô, Vicky, hein? E esse prejuízo aí? Quanto
2: é
0: do prejuízo?
2: Além do prejuízo com a perda de equipamentos, os comerciantes também precisam arcar com os gastos de reposição e reparos nas instalações danificadas. A situação tem gerado preocupação entre lojistas que cobram mais policiamento e fiscalização na região.
0: É, rapaz. Não tá fácil pra ninguém, né?
1: Mas sabe o que tá acontecendo? É na madrugada, né?
0: É, né?
1: Difícil, viu?
0: Madrugada, rapaziada, precisa ter o que fazer, né? Eles querem um entretenimentozinho, né?
1: O pessoal tá escolhendo errado, né?
0: Cuidado pra não tomar uma coça de espada de São Jorge. Olha aí.
2: Falando em Tijuca, posso mandar um parabéns rapidinho?
0: Agora.
2: Então tá bom. Parabéns pra minha amiga Mari Rocha, aniversário dela hoje, tá ouvindo a gente. Olha que moral. Ela e o maridão Lucas.
0: Olha aí.
2: Amiga, um beijo pra você. Feliz aniversário. Te amo muito.
0: Ele se amarra na nossa resenha?
2: Ele se amarra na nossa resenha.
0: Olha aí, que legal. Coisa linda. Numa linda.

0: que a gente pergunta como está a vida hoje, meus amigos da bancada.
1: É. Hablas espanhol?
2: Hablamos espanhol.
3: Nem um pouquinho, socorro.
1: Sabe, assim que você sabe cantar Estou Aqui como ninguém.
3: Eu só queria ir na casa da Shakira, mas não deu nem tempo, gente.
1: Ah, o convite não voltou, foi a falta do
3: uma
1: tempo,
3: geleia,
1: né?
3: Entendeu? Mas não deu tempo. Vai.
0: Entendi. Meus amigos, eu queria contextualizar.
1: Ai, bom demais, cara.
0: Caiete esteve num grande evento. Por favor, Vicky, faça as honras, por favor.
1: É, não, eu tenho que ler o nome, que eu não sei de cabeça não, rapaz. Mas ela me mandou
0: chique,
1: aqui.
0: Chique.
1: Vamos lá, eu vou para o Fórum Mundial do Audiovisual e Artes Cênicas na Colômbia.
0: Que isso, Caiete.
2: Pouca coisa, né?
0: Que
2: pouca
0: isso,
2: coisa.
0: Caiete, que
3: gente,
0: isso, Caiete. Foi orgulho de você.
1: Muito bem,
3: temos
1: muito bem.
3: Novidades sobre o nosso veículo rádio, hein,
0: gente?
3: Depois
1: gostamos.
3: Temos que fazer uma reuniãozinha pra gente entender e vai mudar muita coisa, hein?
1: Quando você quiser.
0: A hora que você
3: chocada.
0: Quiser.
3: E foram vários países: Estados Unidos, Croácia,
1: isso.
3: Japão,
1: rapaz.
3: Venezuela, Colômbia.
0: Eu não tenho nem roupa.
3: Chile, todos os dias, debate de 8 da manhã até 19, 20 da noite. Claro, com pausa pra café, almoço, tudo. Mas assim, foram trocas incríveis. Não deu pra dar nenhuma volta direito, mas valeu muito a pena. A troca foi enriquecedora, gente.
0: Que bom, meu amor.
3: Valeu cada segundo lá.
1: E a gente muito bem representado por você, né?
0: Parabéns, tá?
3: Discursei, mas ainda bem que a gente tradutor simultâneo pra poder entender, né? Que eu falei,
0: Caiete.
3: Vou falar em português.
1: Discursou, meu irmão.
0: Caiete.
1: É outro nível.
0: É outra parada.
3: Ai, meu foi irmão. Muito bom,
0: que
3: gente.
0: Isso, Caiete.
3: E na hora que eu falei que sou do Sistema Globo de Rádio, os americanos já nos conheciam, tá, querendo?
0: É
1: uau,
0: mesmo?
1: Que maneiro.
3: Uhum. Depois eu conto em off pra vocês, eu fiquei choquei.
0: Olha só, eu vou querer até tirar uma foto com você quando você estiver aqui junto com a gente.
2: Eu já tenho
1: foto.
2: Agora...
1: Eu tenho várias fotos ainda.
0: É, mas eu cheguei agora, né? Eu cheguei agora.
3: Para de deboche.
0: Eu tenho que tirar essa foto, porque depois que você for parar no Hulk, minha filha, como é que vai ser? Gente, vai ter que mudar de telefone. Vai ter que ter assessor, essas coisas aí que a gente já sabe.
3: Não, deixa eu que tinha aqui com vocês mesmo. Tá bom, tá gostoso.
0: Tá bom.
3: Tá maneiro. Tá
0: meu
3: delícia.
0: Amor, deixa eu te falar uma coisa. A gente tá falando hoje sobre um teminha que você gosta muito.
3: O quê?
0: Quem dá a última palavra em casa?
3: Ah, lá em casa, só eu mesma.
1: Vai tomando.
0: Entendeu?
1: Aí, ó,
3: eu quero
1: aí,
3: que ele ouve. Eu quero ouvir dele, sim, senhora, no final.
1: Viu?
0: É isso, é isso.
3: Ele, lá em casa, decisão toda minha. E ele já sabe disso, entendeu?
0: Não
3: já
0: tem nem
3: ele
0: sabe
3: onde ele entrou, amor.
0: É, né? Tô ligado. Olha aqui.
3: Ele não bebe, então não foi nem culpa da cachaça. Ele entrou sabendo.
0: Jura que ele não bebe? Então ele já foi sabendo.
3: Já foi sabendo, amor.
0: Entendi.
3: Mas a gente também conversa muito, troca muito.
0: Que legal.
3: Mas na hora das decisões importante, sou eu que decido
0: você.
3: Mesmo.
0: Perfeito.
3: Eu que resolvo.
0: Alô?
3: E tá tudo bem. Alô?
4: Alô? Alô?
3: Quem fala?
4: Jorginho Guedes de Bel.
3: Jorginho, tudo bem, querido?
4: Tudo bem, essa risada é muito gostosa.
3: Aqui é a Jorgina, te fala. Conta pra gente, quem dá a última palavra na sua casa?
4: Então, para não sobrecarregar o sistema e não dar superaquecimento, nós, sem perceber, nós dividimos em dois níveis. Nível 1, as situações mais simples. Essa quem manda é o pai.
3: Olha!
4: Nas decisões difíceis, aquelas, sabe, mais complicadas, as acadêmicas, aí quem manda é a dona Marcélia, 30 anos, não tem jeito.
3: Mais complexas, né?
0: Olha
4: aí. É isso, não tem discussão, tá dando certo, não vou mexer.
3: Mas engraçado, essa coisa que envolve o sentimento também pra lidar, né, o jeito de conversar, geralmente é a mulher que resolve mesmo, né? Porque o homem, gente, ele não tem tino pra essas coisas, não. Ah, pode ter um ou outro, mas a grande maioria deixa você, vai lá, amor, resolve esse BO aí que é com você. E o medo
4: então,
3: de se envolver.
4: Então, o que eu acho legal? é que o homem, ele até tem a decisão, mas ele não tem a certeza.
0: Adoro. Tá vendo aí?
1: Olha só, e foi aquilo que
0: temos
1: eu falei.
0: Um ponto,

0: Estamos a mulher ponto. Bate no peito e fala, olha só, bora fazer, bora. E o parceiro fala, tamo junto.
1: É isso.
0: Mas a gente não tem problema em se comprometer. Esse é o nosso diferencial.
2: É igual você falou aí pro seu marido ontem. Você já tem a resposta, gastou uma resposta.
0: É isso, gastou à toa. Ele sabia o que ele tinha que fazer, ele gastou à toa.
1: Perfeito.
3: Ai, muito perfeito. Bom, gente.
1: Tá vendo, Caiete? É isso, meu afô, é isso.
0: Adorei, Jorginho, tu é o cara.
1: Muito bom, Jorginho, obrigado
3: Jorginho,
1: pela moral.
3: Você é maravilhoso, um beijo pra você, querido. Ótima semana, viu?
1: Daqui a pouco teremos, hein? Daqui a
3: já
1: pouco
3: gente,
1: teremos fofocas.
3: Maca, tá rolando treta no mundo do futebol. Vamos comentar, quero opiniões de vocês que o bicho tá pegando.
1: É
0: já,
1: mesmo?
0: Já estamos.
3: Já, já.

0: De volta, senhoras e senhores, com o Noir até as 10 da manhã aqui no som da Rádio Globo 98.1. Tem resultado, tem reforço, tem muita coisa pra gente fazer aí.
1: Ah, tem, né? 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
2: 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E a hora certa.
0: Pode olhar aí no seu relógio, 9:01 no Rio de Janeiro, tamo indo pro intervalo, daqui a pouco tem mais. 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
0: A Copa do Mundo de 2026 terá 3 sedes. Estados Unidos, México e Canadá. Mas você sabe o que é preciso fazer para se tornar um país sede de Copa do Mundo? É preciso ter estádios com capacidade mínima entre 40 mil e 80 mil pessoas. Os locais dos jogos devem ter estrutura acessível para pessoas com deficiência. Com a ajuda da FIFA, o país sede se compromete a facilitar a entrada dos profissionais no país e oferecer áreas de treino e hotéis.
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0: Ninguém é dono de ninguém, porém depende, né? Porém depende.
1: Ninguém é dono de ninguém.
0: Se levar isso ao pé da letra vai ser complicado. Se levar ao pé da letra vai ser complicado. Concorda, Caete?
2: Concordo.
0: Não pode.
2: Vai ser complicado. Não pode. Não, não tá pode, dando, não, gente.
0: Não tá podendo, não.
2: Vamos
0: não
2: na podendo. Fé, que é babado, confusão e gritaria.
0: É verdade. Tem um amigo meu que ele costuma dizer assim: eu não tô podendo vacilar.
2: Não tô podendo me dar essa chance, né?
0: Exatamente. Eu não tô podendo vacilar, entendeu?
2: É, babado. Deixa ele.
0: Meu amor, temos coisas a serem discutidas.
2: Sim, bora.
0: Então, edifica.
2: Vamos edificar, meu amor. Tá na hora.
3: Cantora passa perrengue em palco?
2: Sim, gente. Simone Mendes passou por um verdadeiro sufoco na última sexta-feira na festa junina de Mossoró, lá no Rio Grande do Norte. O que aconteceu? Ela tava cantando e aquela dorzinha de barriga veio no meio do show,
3: não,
2: né? E quem nunca? Vamos ouvir um trechinho dela conversando com a plateia.
4: Eu vou falar a verdade pra vocês. Eu tô com medo de viralizar de novo. O que eu tô fazendo tá dando coisa. Tem 2 dias que eu tô com dor de barriga.
2: Eita!
4: Eu tô suando pra ir no banheiro, vocês não imaginam.
3: Eita!
2: Tadinha!
4: Posso ir no banheiro?
0: Corri de nervoso.
4: Pelo amor de Deus, deixa eu ir no banheiro. Onde lá vem que eu tô uma moda aqui, em nome de Jesus.
0: Gente!
4: Aquela dor de barriga fininha, bem fininha.
0: Eu gosto que da momento. Riqueza de detalhes.
4: Tá pensando que estrada é fácil? O meu negócio errado, ó.
3: Pã.
0: Tá vendo? É isso.
2: Não, e ela foi sincera com a plateia, né, gente? Deixa no banheiro, passa no banheiro. Quem nunca não é máquina, gente? É ser humano que tá no palco, né? Claro. Isso pode acontecer com qualquer um de nós aqui. No estúdio ao vivo, imagina.
0: Eu, com certeza. Mas já aconteceu comigo.
3: Mas quantas
0: na época.
3: Histórias você quer?
0: É, várias.
5: Não, e na hora, tem, na hora daquela pontada, filho, já era. Já
3: uma
5: foi.
3: Vez eu mandei pra minha chefe da época assim, não deu pra encerrar o programa.
0: Exato.
3: Porque você tem hora pra ir ao banheiro. Mas exato. Eu tava passando mal de verdade, eu tava com uma virose e tal.
0: Sim. Eu também.
3: E aí eu precisei, eu não consegui fechar o programa, cara.
0: Ô, Caete, teve uma época aqui no Rio de Janeiro que a água tava meio duvidosa.
3: Isso aí, ó.
0: Entendeu? Nossa, e aí, gente. Exatamente, a
3: não,
0: água tava
3: deu
0: meio duvidosa. E deu um B.O. absurdo que eu quase fui parar na mesa de cirurgia.
2: Misericórdia, exato. Que isso?
3: Sério, correto, todo mundo ficou correto. Mal, Cacá, foi bizarro, bizarro.
0: É um negócio muito bizarro.
3: É.
0: A gente ia no tempo da música, Caete.
3: É.
2: Nossa, meu Deus. Não, eu vou falar pra vocês, gente, dor de barriga não é de Deus, não. Deus me livre. É isso, e tem que ser sincero, e é isso. Cada vez mais transparência e bora ser feliz e vida que segue, Simone. Beijo.
0: Então.
2: Bora.
0: Marca edificando, manda.
5: Ex-jogador fala demais e divide a web.
2: Ih, gente, vamos falar de Vampeta?
0: Adoro.
2: Que anda falando aí de Rafinha, que tá lá, né, jogando na Copa. Diz que ele está com problemas financeiros enormes e familiares também.
0: Que isso?
2: E dividiu a opinião pública. Vamos ouvir um trechinho do Vampeta falando sobre o Rafinha. Olha isso.
6: O Vampeta tá com problema sério familiar, financeiro também. E que ele também tá rezando pra ver se ele vai pro Al-Hilal.
7: Então.
6: Ele tá com essa dificuldade também.
7: Financeiro, cara.
6: Tem um problema de
7: família. Quem tá com problema financeiro, imagina nós, hein?
6: Não, não é mesmo, imagina nós. Tem um problema de família sério, financeiro. Dentro da família, mal distribuído. E que ele tá rezando também pra ir pro Al-Hilal, como o Barcelona também tá rezando aí, que nem falou aí. Então é verdade o que ela está falando. Ele falou que chegou até mim, de gente que convive em Barcelona, na Espanha, e que é do futebol. Enquanto isso, tem 3 dias. Aí eu fiz a mesma pergunta.
2: Olha isso, gente. E aí, um primo do Rafinha foi na rede social defender, claro, o primo que tá lá na Copa do Mundo jogando. Diz o seguinte, abre aspas, vai ter que se explicar, viu, essas mentiras. Meu camarada, estamos de olho. E colocou emoji de olho arregalado e uma mãozinha aberta sem entender nada, fecha aspas.
0: É.
2: Tá dando uma treta isso. A gente sabe que em meio à Copa do Mundo, o Rafinha sofreu uma lesão, né, que pode até complicar cada vez mais. Marca, o que você acha de você que tá no mundo futebol também, que acompanha tudo? Você acha que o Vampeta falou demais? O que vocês acham, meninos?
5: Ah, falou demais, né, Caio?
0: Eu
5: sem
0: acho
5: nenhuma
0: que...
5: necessidade,
2: não,
5: né?
2: Não é.
0: Precisa.
5: Não, e tem um detalhe, né? O Rafinha, ele tá com um problema muscular e enfim, tinha gente falando até que não era lesão, que era um problema mental, que ele tava muito pressionado e por isso pediu pra sair e tal.
2: É.
5: Sendo que assim, ele tem de fato um problema físico, né? Todo mundo que acompanhou ele no Barcelona esse ano sabe que ele conviveu com esse tipo de problema. A gente torce para que ele volte logo, por mais que ele não estivesse bem na seleção, a gente torce para que ele volte logo e possa desempenhar bem com a camisa do Brasil. Agora, tem um detalhe desse vídeo, né, Caete? Se ele, que tem um salário de não sei quantos milhões de euros, está passando por dificuldade, tu imagina a gente, né?
0: Rapaz! Nossa, mãe! Eu acho que primeiro tá todo mundo querendo inventar a roda em cima do menino.
1: Sim! Como dizia o velho Chico Anísio, passa a régua e pede a conta, vambora!
0: É, e segundo, que a vida pessoal também não precisa ser exposta.
1: Não é? Jeito, ah, né, gente, pensa pra falar também,
0: é,
1: né? Eu acho que...
0: muito doido.
1: Pô, eu acho que você não tem que invadir o limite do outro também. Não tá lá jogando, verdade, com lesão, passando perrengue lá na Copa. É, jogando verdade, bem, mas tá com problema de saúde. Então vamos torcer, mandar energia boa.
0: Negócio
1: não ficar fazendo, falando da vida alheia da pessoa aqui.
5: E o
1: não
5: Vampeta
1: é legal.
5: Já teve do outro lado, né? É isso que me chama
1: exatamente
5: atenção, né?
1: Exatamente.
3: É. Excelente observação.
0: Muito
1: bom. Bora repensar o que a gente diz, viu, galera? Já eu volto.
0: Beleza. Um beijo, meu amor.

0: Menos é mais, Henrique Castro, não tem jeito.
1: De volta, senhoras e senhores, com no ar nossa diva linda, Caiete Internacional.
2: É o que temos pra hoje, né, gente?
1: Internacional,
2: tipo assim,
1: meu amor. Internacional, meu amor.
2: Mais ou menos, mais ou menos. Gente,
1: mais ou menos nada.
2: Começamos a segunda quente, viu? A galera também não se ajuda, né? Fica difícil. Vambora,
1: é
2: de
1: verdade.
2: Ficar.
1: Vamos.
3: Mãe de famosa é criticada por haters.
2: Pois é, gente. Vamos falar de Margareth Serrão, mãe de Virgínia Fonseca. Que caiu no tribunal da internet sexta-feira, que ela botou a blusinha dela do Brasil, fez a maquiagem e colocou pronta pra torcer pra nossa seleção, só que seleção com C. Ai,
3: epa.
2: ai, gente.
1: Doeu, hein?
2: Caiu, né? Mas ela se justificou, vamos ouvir aqui, presta atenção, olha isso. Galera não comprou muito essa ideia não, hein?
1: Complicado. Foi o corretor do celular.
2: Complicado.
1: Foi o corretor do celular, foi o corretor do celular.
2: Ela fala exatamente isso
1: ela
2: no vídeo.
1: Ela não percebeu.
2: Olha isso. Vamos ouvir.
1: Ela
2: fala, Margareth, fala com a gente, meu
1: fala,
2: amor. Ela não
1: meu
2: percebeu.
1: Amor, fala.
2: Ela vai te sugerir.
4: Amigas, eu postei o story lá, escrevi, na hora que eu digitei, eu escrevi seleção com S. Aí o editor, sem eu ver que eu sou meio assim, colocou seleção com C, mas ó... formada professora, tá?
1: Olha aí.
2: O corretor mudou pro errado.
1: Exatamente. Do nada. A gente entende, pode deixar. Fica tranquilo.
2: É difícil defender, tá, lindeza?
1: Exato. Ela não deu uma passadinha antes de postar. É, acontece. Fica
2: acontece,
1: tranquilo.
2: Gente. Vambora.
1: É, maca, vamos lá. Opa.
5: Foi mal, você tem que abrir o microfone.
1: Pelo amor de Deus.
5: Cantor sai em defesa do Neto.
2: Sim, gente, Netinho de Paula, viu, usou as redes sociais pra denunciar ataques racistas. Olha isso, gente, um adolescente de 16 anos que é neto dele, estuda no colégio Tom Jobim, na Grande São Paulo, e foi alvo de uma coleguinha de brincadeira sem graça. O menino tá desmotivado ir pra escola, não quer mais saber, virou alvo de comentários racistas, mas Netinho não deixou barato não, viu? Além de denunciar o ocorrido, ele cobrou uma postura mais firme da escola. Entre os pedidos estão acolhimento psicológico para o neto, registro formal do caso e comunicação aos órgãos competentes e adoção de medidas educativas contra o racismo. É aquela questão, né? Ele diz que racismo recreativo é tão crime quanto qualquer outro tipo. Ah, a pessoa acha que pode brincar, falar alguma coisa? Não, mas o outro é que sabe da dor, né, gente? Então, Netinho de Paula não deixou passar e está acompanhando o caso de perto e denunciou. Lembrando, gente, racismo é crime, denuncie. É demais, né, gente? Ah, porque é filho de famoso, é neto de famoso, passa pelos mesmos problemas. É
1: babado. Com certeza.
2: É muito difícil, né?
1: Respeita
2: ainda mais
1: bom e conserva,
2: né,
1: o dente da frente, né, meu amor?
2: Não, escola, né? Poxa, porque a criança, o adolescente que é desmotivado é estudar.
1: Verdade.
2: Poxa, já tá difícil pra escola, que a galera não tá querendo muito, não. Ainda passa por uma situação dessa, fica
1: verdade,
2: difícil.
1: Verdade, meu amor. Ficamos, né?
2: Netinho. Ficamos por aqui, um beijo pra vocês, até amanhã.
1: Beijo,
2: amor.
1: Meu amor, beijo.
5: Beijo, Cacá.

0: Direto para o Centro de Operações da Prefeitura, saber como anda o trânsito no Rio de Janeiro, meu querido Léo Vieira, e as últimas informações de hoje. Fala comigo, meu querido!
1: Falo sim, meu querido. Olá, lá, já tô no clima, hein? Olha só, de olho na movimentação do trânsito para quem tá circulando pela zona sul da cidade, quem tá ali pelo trecho do túnel Rebouças, chegada à Orla da Lagoa, trânsito complicado na ligação entre o Rio Comprido e a chegada à zona sul da cidade, trânsito intenso nas duas galerias do Rebouças e também no elevado da Pão de Fronten. Para quem tá pela Borges de Medeiros em direção à Gávea, trânsito é pesado ali a partir do trecho da Sede Náutica do Vasco da Gama até a chegada ao trecho da Saturnino de Brito, o motorista vai encontrando problemas. Para quem está pela Borges de Medeiros em direção ao túnel Rebouças, na saída da Lagoa, trânsito mais intenso desde o Parque dos Patins até o acesso ao viaduto Sem Lério. Para as pessoas, o panorama é melhor nos dois sentidos, mas para quem segue em direção ao corte do Cantagalo, a chegada ao trecho de Ipanema e do Leblon, o trânsito é mais intenso ali no trecho da Fonte da Saudade. Na ligação entre São Conrado e a chegada ao Leblon, à Lagoa, o trânsito é complicado pela estrada Lagoa Barra, o trecho da Rocinha, o acesso ao túnel dos Anjos e o túnel acústico. Para você que está pelo trecho de São Conrado, dá para ganhar um tempinho. Fala prefeito Mendes Moraes e Niemeyer, até o acesso ao Mirante do Leblon, o trânsito vai fluindo sem problemas. 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Galera, tô ficando por aqui, mas amanhã tem mais, hein? Amanhã eu tô de volta. Pode tocar alerta do celular que não tem jeito. Eu tô de volta amanhã.
0: Se Deus quiser, querido, venha porque você é necessário. Você é necessário. Grande abraço, até amanhã. Tchau, tchau.
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0: dizer pra você que tá do outro lado ligado no som da Rádio Globo que acabamos de subir um videozinho bem bonitinho da nossa equipe aqui, matinal, compreendeu? Videozinho muito interessante, dá um likezinho lá, aproveita, segue nós, @radio.globo, @radio.globo. Depois você dá uma chegadinha no @leomacacheiro, no @vitoriarosacruz.
1: Calma, Vicky
0: Rosa Cruz.
1: Eu facilito a vida das pessoas, que Victoria é muito grande.
0: É muito grande, né? Vicky Rosa Cruz. Como é que é o nome da Gabi mesmo? Como é que é o nome?
1: Gabi Marina 1.
0: É verdade. E aí, Fabiano Melo, com dois L's, aquele tracinho de baixo que é o underline. Compreendeu? Chega lá, dá o seu likezinho, deixa o seu comentário, que é importante pra dar aquele engajamento bonitinho. Estamos aqui fazendo as coisas aqui de segunda-feira, né? Segunda-feira é o dia que a gente tem, assim, uma criatividade maravilhosa. Gabi já chega no domingo à noite, entendeu? Naquele horáriozinho maroto de 10 horas da noite, na hora que eu não atendo ninguém. Gente, tive uma ideia. Aí vai, pá, aí bota lá, 10 horas da noite. Quando é que a gente vai ver? 4 horas da manhã. Dá vontade de ligar pra Gabi, 4 horas da manhã. Não dá?
1: Ela já tá acordada, irmão, vindo pra cá.
0: Eu sou desses que acorda cedo assim, já acho que posso trocar ideia com as pessoas como se fosse meio-dia, entendeu? Dá vontade de responder todo mundo que me liga ou que me manda mensagem depois das 10 da noite. Vamos ao que interessa, aos últimos áudios de hoje aqui, pra gente já botar a nossa bancada pra trabalhar? E aí, quem é que dá a palavra final?
2: Bom dia, Rádio Globo.
0: Bom dia.
2: Aqui é Isabel Cristina, da cidade de Deus.
1: Olha, Isabel.
2: Bom dia, cada um de vocês. Sobre a enquete de hoje, aqui em casa funciona da seguinte forma. Já dizia minha vozinha amada. Manda quem pode e obedece quem tem juízo.
1: Excelente.
2: Beijo, beijo. Boa semana a cada um de vocês.
3: bom dia, minha galera da Rádio Globo. Claudinha do Sá. Então, lá em casa, ele fala um pouquinho mais alto, mas fica tudo tete a tete, empate. Então, outra coisa, queria agradecer o pessoal da promoção, sexta-feira na Central do Brasil, ganhei a camisa.
1: Ah, que maneiro,
3: hein? Deu sorte pra gente no Brasil.
0: Coisa linda.
3: Beijo, beijo, boa semana aí.
0: Tamo junto.
4: Então, lá em casa, infelizmente, quem manda é ela, né? É a mulher que manda.
0: É, felizmente.
4: Entendeu? Vai lavar a louça lá, vai lavar o banheiro lá.
0: É isso.
4: Enfim, né? Felizmente, é isso. Quem manda é ela.
0: É isso.
4: Ou você faz ou fica sem namorar, entendeu? Também tem isso também. E o preguiço ficar, porra, no milão não dá certo, não.
0: É, né?
4: Valeu, Rádio Globo.
0: Não pode virar moeda de troca. Não pode virar moeda de troca.
5: Marinete Belfo Roxo. Lá em casa, o meu esposo até tenta, né? Mas a última palavra sempre é minha, porque ele não é muito bom de organização.
1: Olha aí.
5: De fazer as coisas. Então, ele até. Eu peço a ele uns palpites.
0: Mas ele é esforçado.
5: A última palavra é minha. Beijo, amo vocês.
0: Tamo junto, tá? Daqui a pouquinho a nossa bancada de quantas pessoas vi que...
1: Hoje estamos com 14.
0: 14 pessoas, né? O resultado vai sair daqui a pouquinho. O que que a gente vai botar na fita do ouvinte?
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0: crianças, vamos lá no áudio mais criativo, por gentileza, com todo respeito, por favor. Apertou?
1: Bom dia, Rádio do Cassiana. Aqui a palavra final sempre é minha. O maridão já percebeu que o casamento não é uma ditadura, e sim uma democracia. Aí. Eu falo, ele concorda e a gente vive feliz.
0: Aí.
1: Bom dia, pessoal.
0: Tá vendo? É isso.
2: É ela, Cassiana Machado, tá? Final do telefone 77. Parabéns, Cassiana, tá levando aí Quintal do Zico, hein? Legal demais amanhã, 23 de junho.
0: Maravilha. Tem que falar aqui com uma galera, precisamente de Nikit, que é a nossa equipe de promoção. 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Minha cara, Vic.
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0: 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Maca, entregamos, né?
3: Terminamos.
0: Entregamos, né?
3: É, graças segunda-feira. A Deus. Começamos bem a segunda,
0: foi
3: né?
0: Foi lindo. Vi que entregamos, né?
2: Entregamos e precisamos. Vou até filmar aqui, agradecer a uma pessoa que trouxe um café da manhã hoje.
0: Sim,
2: meus amigos.
0: Outro nível,
2: pão,
0: hein?
2: Bolo, pão doce, pão com queijo e presunto, creme cheese, tá? Camilinha, que vai entrar no ar já já pra te fazer a companhia. Rapaz.
4: Verdade.
2: Olha aí, ó. Não vamos dar o telefone dela, queremos só nós.
0: Bora
2: sermos
0: arroba,
2: amigos.
0: Arroba,
2: não, só a gente, só a gente quer ser amigo dela, que só a gente quer café da manhã.
0: Ah, é?
2: Tá. Ah, mentira, a gente libera o arroba dela. Vai, manda a letra.
0: Manda aqui, me dá o seu arroba. Fala aqui seu arroba.
4: CamilaGomes.voz.
0: Olha, é isso.
2: Olha aí, ó. Camila, tá anotado então, voz, hein?
0: Ela elevou a nossa régua, agora
2: ela
0: já não
2: apresenta,
0: sei.
2: Ela opera a mesa de áudio, ela traz café da manhã, mil e uma utilidades
0: ela
2: aí,
0: é
2: ó.
0: É sinistra, sinistra.
2: Brabíssima.
0: Meus amores, obrigado pela moral de todos vocês aí. Do outro lado, principalmente, né? Ligados aqui nos 98.1 da Rádio Globo. Maca, meu querido, sem você nada disso seria possível. Vicky, sem você nada disso seria possível.
2: Beijo, tá? Somos juntos, meu amigo.
0: Sem você nada disso seria possível. Camilinha na área, soldado aí, saudades. Ou houve boatos que isso tudo que aconteceu foi por conta do auxílio de soldado.
3: Ah, ele
0: soldado,
3: ele é bom nisso,
0: entendeu?
2: Ele
0: tem
2: um poder de articulador.
0: Exato, ele tem poder de persuasão.
3: Sou fã.
0: Inclusive ficar encostado na parede lá ele.
5: 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E a hora certa.
0: 3 minutinhos faltando.

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1: A Copa do Mundo de 2026 terá 3 sedes: Estados Unidos, México e Canadá. Mas você sabe o que é preciso fazer para se tornar um país sede de Copa do Mundo? É preciso ter estádios com capacidade mínima entre 40 mil e 80 mil pessoas. Os locais dos jogos devem ter estrutura acessível para pessoas com deficiência. Com a ajuda da FIFA, o país sede se compromete a facilitar a entrada dos profissionais no país e oferecer áreas de treino e hotéis.
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5: 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Vamos nessa, hein? Segunda-feira, 22 de junho. Vai começar o Conexão. Eu sou a Camila. Bom dia.

0: bom dia, soldado Ryan. Segunda-feira, dia lindo no Rio de Janeiro.
1: E aí,
0: bora ficar conectados por aqui, né?
1: Bom dia!
0: Bom dia! Tudo bem? Como é que foi o final de semana?
1: Bem, nada aborrece. E você, soldado, tudo bem?
2: Pô, uma tranquilidade suave aí.
1: Nada aborrece.
2: Coisa linda, a semana começou com o tempo perfeito aqui no Rio de Janeiro, cara.
0: Pô, vitória do Brasil na sexta, é isso.
1: É, obrigação,
0: vamos pra
1: né?
0: cima, vamos pra cima. E quarta tem mais, hein?
1: É isso.
0: O que tá rolando, Maca, de mais interessante nesse mundão de meu Deus?
1: Sabe quem é assunto na internet?
0: Diga.
1: Sabrina Sato.
0: Ei, gosto muito dela.
2: Eu amo essa mulher.
1: Tem novidade.
0: Sabrina Sato.
1: Daqui a pouco eu vou contar pra vocês, beleza?
0: Beleza.
3: Vamos cantar
0: Vamos.
3: A música que mudou a minha vida, hein?

Agora, eu quero pedir um favor pra vocês. Muito importante. Pra cantar bem alto comigo a música que mudou demais a minha vida. Comigo bem alto, geral assim, com o coração.

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0: É nesse clima gostosinho que a gente começou a conexão com Drake. Wanna Dance.
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0: Vamos que vamos, conexão no ar. E ó, vamos nessa, você que tá aí ouvindo a Rádio Globo, cola com a gente lá no Instagram também, @radio.globo, pode colar no meu também, @camilagomes.voz. E o do Maca, qual é?
3: @leomacacheiro, é facinho de achar. Ou então @leomaca, se você jogar Léo Maca, você já consegue me achar lá nas redes sociais, Camila.
0: Soldado?
4: @RyanLobo10, é Rian com Y, Lobo 10, numeral.
0: Demorou. Então pois vamos nessa. Fala pra gente agora, Maca, você conta o que que tá rolando com a Sabrina Sato?
3: Seguinte, Sabrina Sato anunciou uma novidade hoje. Na verdade, ela e também Nicolas Prats, marido dela. Os dois estão grávidos. Olha que notícia legal. Legal, né, cara?
0: Aquele gato, né? Também ia estar muito feliz de estar grávida dele.
3: Que isso?
4: Que isso? Segunda-feira, 10h13 da manhã. Bom dia, Brasil!
3: Eu sei o seguinte, Camilinha, olha, essa notícia aí tá movimentando
0: ele
3: as redes sociais.
0: Ele é muito lindo.
3: Ele é bonitão, né?
4: Sabrina?
0: Ele é.
3: O cara é bonitão, é botafoguense. Esse aí é gente boa.
0: Que isso?
3: Esse aí é...
0: Agora fechou.
3: 10 de 10. É o seguinte,
0: 10 de 10.
3: Essa notícia movimentou as redes sociais, tá todo mundo comentando sobre ela. E chama atenção porque os dois perderam um bebê, né? Há um tempo atrás, há quase um ano. A Sabrina também estava grávida, mas acabaram perdendo o bebê. E desde então, os dois estão planejando o nascimento dessa nova criança.
0: Sim.
3: E aí eu vou aproveitar no 97.9988. Quero saber da nossa galera o seguinte. A chegada dos seus filhos, ela foi planejada? Aconteceu quando você menos esperava? Foi a vida que trouxe pra você?
0: Uhum.
3: Conta pra gente. 97.9988. Quero boas histórias hoje, hein, Camila?
0: Demorou. Vamos nessa. É o 97.9988. Conta pra gente. Eu não vou conseguir contar essas histórias porque eu ainda não tenho. A gente continua com o Grupo Menos é Mais. Champanhe.

0: 22 aqui na rádio que vibra com você. E tá no ar o Conexão. Bora trocar uma ideia até o meio-dia por aqui comigo, Camilinha Gomes, Léo Macaxeiro, Soldado Ryan, Gabizinha também participa da bagunça, claro.
1: Ô Camila, posso fazer um pedido aqui pra galera mandar áudio até 30 segundinhos? Porque podcast é o
0: Chama atenção.
1: E o hashtag Globo. A galera tá mandando áudio de um minuto e pouco, não dá, gente.
0: É, não dá, gente.
1: Temos nem tempo pra isso, infelizmente. Queria. Vai que a direção deixa um dia aí, a gente fica até uma da tarde direto.
0: Aí a gente coloca no ar. Mas por enquanto não, gente. 30 segundinhos, porque senão a gente coloca só um ouvinte, né? E não é a intenção. Tem que colocar cada vez mais gente no ar aqui participando com a gente.
1: Boa.
0: Ó, a gente tá falando sobre a Sabrina Sato, né, Léo?
2: Isso. Ela e Nicolas Prats anunciaram que estão esperando um bebê. Olha que coisa fofa, depois de um tempinho, né? Os dois planejaram a chegada de mais essa criança. E aí a gente quer saber sobre a chegada dos seus filhos aí do outro lado, no 97.9988, se foi planejado, se aconteceu quando você não esperava, enfim, conta pra gente.
0: Bora.
3: Bom dia, Rádio Globo. Bom dia, Camilinha.
0: Bom dia.
3: Bom dia, muito bom dia. Aqui é o Gustavo Assis, motorista de aplicativo da PEN. Então, eu tenho dois filhos, né, com a minha ex-esposa, e nenhum dos dois foram planejados. Inclusive, o primeiro, a gente achou que a gente nem podia engravidar. É, exatamente. E, Camila, você falou que o rapaz lá é bonito. Ah. Você que é linda, garota. Mas, Camila, você é linda. Tamo
0: Obrigada.
3: Junto, é nóis.
1: Jogo do Brasil.
4: Rádio Globo, aqui é Daniel da Pavuna, mais conhecido como Danilo do Chapa. Então, pra falar dos meus filhos, a minha primeira filha, a Linagem, ela não foi planejada. Não tinha nem como, né? Eu com 16 anos e a mãe deles com 14, com 3 meses de namoro, foi uma coisa que a gente nem acreditou na época. O segundo já não. O segundo já foi planejado, o Danilo tem depois de 3 anos, e a gente planejou tanto ele, que ele nasceu no mesmo mês que ela. Valeu, Rádio Globo!
1: Valeu!
5: Bom dia, Camila, bom dia, Macaxeiro.
1: Bom dia!
5: Bom dia a todos aí. Eu sou Rosemary Pilares, não foi planejada, tá? Meu filho nasceu de 6 meses e 15 dias, com 840 gramas, ficou 88 na Gávea, no Hospital São Vicente. Hoje ele é formado em áudio, já é pai de um casal. Estamos aí, sabendo.
0: Parabéns pra ele.
5: Um bom dia pra vocês, boa semana. Seja abençoada aí pra vocês todos, tá? Beijo no coração de cada um.
1: Você também, amiga. Beijo.
0: Participa com a gente no 97.9988. E seus filhos foram planejados? A gente quer saber. A gente continua com o Thiaguinho. A fila anda, né, pai?

Tiaguinho, a fila anda, bebê, e se anda, hein? A gente curtiu também Zé Neto e Cristiano, Rolantier, Dilcinho, Grupo Menos é Mais. Esse é o Conexão, vamos junto, trocando uma ideia aqui até meio-dia, tá? 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
1: Pela primeira vez desde a apresentação da Seleção Brasileira para a Copa do Mundo, Neymar treinou sem restrições junto dos demais jogadores que foram a campo na atividade da manhã deste domingo no CT de Columbia Park em Morristown. Foi uma atividade que reuniu 15 jogadores de linha e mais os 3 goleiros. Além de Rafinha, que está machucado, outros 7 jogadores não foram a campo e fizeram uma complementação da recuperação física após o jogo contra o Haiti na parte interna do CT. Foram eles os zagueiros Gabriel Magalhães e Marquinhos, o lateral direito Danilo, o lateral esquerdo Douglas Santos, os meias Casemiro e Bruno Guimarães e o atacante Matheus Cunha. Eles voltarão a treinar sem problemas nesta segunda-feira. Foi apenas um cronograma especial de recuperação física, que, a bem da verdade, foi dado a praticamente todos os jogadores titulares da partida contra o Haiti. As exceções foram o goleiro Alisson, Rafinha, que está machucado, e mais Vinícius Júnior e Lucas Paquetá, que treinaram sem restrições já no gramado neste domingo. A seleção faz ainda mais 2 treinos. Um nesta segunda-feira e o outro nesta terça, antes de viajar para Miami, onde joga na quarta contra a Escócia. De Morristown, Leonardo Daire.

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0: 7 para as 11, Sorriso Maroto aqui na Rádio Que Vibra com você. 80 anos. A gente curtiu também Geninho, rolou Grupo Benzadeus, Charlie Brown Jr., Marvila com Nike Shortinho. A resenha hoje é o seguinte, hein? Sabrina Sato tá gravidíssima com o senhor, senhora Nicolas. Aquele gatíssimo. Aquele gatinho, Nicolas. Então, e aí a gente tá perguntando no 97.9988 se os seus filhos foram planejados, né? Ou se rolou assim no improviso?
1: Pois é, o filho deles, planejado, tá?
0: Planejadíssimo,
1: já estavam em busca dessa criança já tem um tempinho.
2: Estavam treinando, né?
1: É, exatamente,
0: treinando. Eles estavam treinando há algum tempo.
2: Né? Isso.
0: E quem treina faz gol.
2: Quem treina, joga.
0: Quem treina, joga.
2: Ah, moleque.
1: Vamos ouvir essa galera?
0: Bora.
3: Bom dia, Rádio Globo, bom dia. Bom dia a todos.
1: Bom dia.
2: Bom dia.
3: A minha gestação não foi planejada. Tive dois, mas nenhum dos dois foi planejado.
0: Não.
3: Mas hoje em dia eu agradeço a Deus por ter eles como filhos.
0: Ah, que bom, né?
2: Amém.
0: Graças a Deus.
4: Bom dia a todos.
1: Bom dia.
4: Tá falando aqui, Aguinaldo, motorista de ônibus.
2: Fala, Aguinaldo.
4: 630 e API da Penha, Sete Penas.
0: 630.
4: Quero deixar claro que
0: não atrasa, não, hein?
4: Sete filhos foram planejados. Ok? Um abraço a todos aí, bom dia a todos.
0: Beijo, bom dia.
5: Bom dia, Camila.
0: Bom dia.
5: Bom dia, Maca, saudade do Ryan.
2: Bom dia, irmão. Então, bom dia.
5: Minha primeira filha foi planejada, desejada com muito amor.
0: Legal.
5: O segundo, a minha mulher. Ela queria, eu não, né? Aí ela foi, me sacaneou. Aí veio o terceiro, o quarto.
0: Ixi.
5: Graças a Deus ela fechou. Mas estamos completos, dois casal, dois meninos, duas meninas.
0: Que legal.
5: É isso.

0: esposa. Fizemos um plano de saúde que ela não tinha, pra ela ter o melhor, né, cenário possível.
1: Perfeito.
0: E, cara, na primeira vacilada que a gente não nos protegeu, digamos assim, né? O nosso filho veio e quase que o plano não cobre, né, o parto e tudo mais. Então, foi no laço ali. Uf. Mas planejamos milimetricamente.
2: Deu certo, que bom.
3: Bom dia, Rádio Globo.
2: Bom dia.
3: Carinha de Niterói. Então, minha filha foi muito planejada.
2: Foi.
3: Até porque eu fiz FIV. Engravidei com um óvulo da minha esposa. E a gente ficou muito feliz quando veio positivo.
2: Que linda.
3: Hoje
2: que
3: nossa bênção. Bebezinha tem 1 ano e 3 meses. O nome dela é Sophie. E é a princesa das mamães. A gente agora planeja um novo bebê para dar um irmãozinho para nossa princesinha.
2: Sim.
3: E é isso. Um beijo.
1: Beijo.
3: Amo vocês.
2: Um beijo.
1: Legal, mano. Maneiro demais, hein?
2: É, duas mulheres. Que lindas. Parabéns,
1: coisa linda.
2: Viu?
1: Minha filha foi planejada, sabia?
2: Foi planejada?
1: Foi.
2: Foi mesmo.
1: Tem que ser. Foi,
2: a galera não tá acreditando aqui a cara de todo mundo.
1: A gente ficou um tempo treinando, tá? Assim, já na intenção de querer.
4: Ai,
1: mas tá querendo.
2: Tem que querer, né?
1: É, tem que querer.
4: Mas quando confirma é um susto, né?
1: É que depois que casa é um treino por mês só, entendeu? Eu tô igual Neymar. Tô jogando uma por mês.
2: Ai, amigo, home office total, né?
1: É, opa. Vambora, 97.9988. Daqui a pouco tem mais Conexão Globo. Eita, nós.
2: A gente continua com o Renato da Rocinha. Castelo de um quarto só, aí, ó. Foca na gente.
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0: 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E claro, essa só podia ser mais uma da rádio que vibra com você. Daqui a pouco tem mais. Fica aí.
1: 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E a hora certa.
0: Rádio Globo, 11 horas.
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sim aqui na Rádio Globo. Bom demais, hein? Vamos juntinhos até o meio-dia. 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

0: Conexão. Bora junto até o meio-dia, hein?
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0: 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Pra você que tá chegando agora, seja muito bem-vindo ao Conexão. Tô eu aqui, Camilinha Gomes, com o soldado Ryan, com meu amigo Maca e com a Gabizinha. Todos os dias aqui pra levar o melhor pra você.
4: Boa, é isso.
0: Trocar resenha, né? Vamos mudar de assunto.
4: Trocar resenha. Sabe por quê, Camila? Hoje, sim, segunda-feira, tem jogo da Argentina. Se tem jogo da Argentina, a gente pensa sempre em um nome: Lionel Messi. Você concorda comigo?
0: Óbvio.
4: No primeiro jogo, ele destruiu, né? A Argélia, três gols do Messi, se tornou o maior artilheiro de Copas do Mundo, né, Maca? E agora eu tenho um desafio pra galera. Eu quero áudios curtos, porque a gente vai ter muito áudio aqui desse momento. Já vai preparando aí, porque é polêmica. Vamos lá. O Messi, quando a gente fala do Messi, ele tá sempre entre os principais e maiores jogadores de todos os tempos. O meu desafio para você, ouvinte da Rádio Globo, é o seguinte: quem são os três maiores jogadores da história do futebol para você? São três. Ah, mas posso falar quatro? Não. São três, tá? Para mim, o Pelé tá em primeiro. Uhum. O Pelé nem entra nessa disputa, né? Pelé, acho que tá em outra dimensão.
0: Outro patamar.
5: Eu ia perguntar, né, isso, se o Pelé pode entrar nessa disputa. Não.
4: Então, pra mim, assim, tirando o Pelé, porque o Pelé é unanimidade no mundo inteiro, e quem questiona isso não entende nada de futebol.
5: Nada de nada, né?
4: O Messi, pra mim, é o maior de todos, então. Tirando o Pelé, tá? O Messi, pra mim, é o maior de todos. Pra você, Maca.
5: Pô, pergunta difícil, hein? Tirando o Pelé...
4: eu gosto de polêmica.
0: Então, pode surgir também aquela dúvida. São os três de agora ou...
4: De todos os tempos.
0: Incluindo de agora.
4: Incluindo de agora.
0: Ah,
4: não, agora não tem ninguém no nível do Messi. Agora não.
5: Hoje não, né?
4: Há alguns bons anos, né? Algumas décadas já.
0: Exato. Porque aí a gente pode pensar junto, Maca. Messi, Mbappé e Ronaldinho Gaúcho, né? O bruxo.
5: Eu boto o Garrincha nessa história. Acho que revolucionou o futebol.
0: Olha, eu tô falando por mim.
4: Mas o Messi primeiro ou depois?
5: Aí é que
0: olha,
5: tá
0: só, eu só ouvi. Garrincha jogar.
5: O Pelé,
0: entendeu?
5: A gente também não viu.
0: Eu não vi.
5: Isso aí.
4: Mas o Pelé é unanimidade no mundo inteiro,
5: né? Não tem como.
4: Pelé é uma parada louca.
5: Enfim, dos que eu vi.
0: Exato.
5: Dos que eu vi, eu coloco o Ronaldo Fenômeno.
0: Vamos colocar assim: do que você viu. Do que você viu.
5: De quem você viu?
4: Do que eu vi.
5: Acho pra que mim, o Ronaldo Fenômeno é o maior deles.
4: Messi.
5: Ronaldo Fenômeno, Ronaldinho e o Messi.
4: Messi pra mim é o primeiro.
0: Tá,
4: que
0: Messi.
4: Eu vi é o primeiro. Messi em primeiro, Ronaldo Fenômeno em segundo.
0: Uh-huh.
4: E eu vi pouco, mas vi Romário. Eu queria ter visto mais. Esse é o cara que ele bate muita palma.
5: Também vi pouco.
0: Eu também vi pouco.
5: Mas eu acho que o Ronaldo...
0: Ele é mais velho que a gente, né?
4: É da geração Fabiano.
5: Cara, eu peguei o Romário já no final de carreira, né, cara? Mesmo assim, sendo artilheiro e tal.
4: Quase 40 anos
5: brasileiro.
4: Artilheiro pelo Vasco.
0: Ele foi no Vasco, né, que ele se aposentou?
4: Quase 40 anos ele sendo artilheiro do Campeonato Brasileiro. É difícil, tá? Mas enfim, tá difícil pra todo mundo, eu quero áudios.
0: Tá
4: 97.9988, porque hoje a polêmica tá lançada.
0: Foi difícil aqui pra gente, né?
4: E a gente já sabia do tema, já foi difícil, imagina pra quem foi pego de surpresa agora, hein? Tá
0: Mas
4: valendo,
0: pensa,
4: hein?
0: Pensa aí direitinho, quais são os três jogadores que você, segundo você, na sua cabeça, são os melhores de todos os tempos. Conta pra nós, hein? Grupo Menos é Mais!

0: Eu acho que você tem que mandar aquela
1: mensagem.
0: Mas manda o que tá no seu coração.
2: Porque se fosse eu falaria.

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0: pagar. Quem nunca, né? Quem nunca?
1: Vai, faz parte, né?
0: Demais. Vamos nessa, a gente mudou a resenha, tá? Não é mais o assunto de antes, agora a gente tá falando sobre futebol. Brasilzão entra em campo na quarta-feira e a gente tá falando dos maiores jogadores da história, né?
1: Sim,
0: polêmica, polêmica.
1: É polêmica, né? Porque é muito de gosto, né?
0: É.
1: O estilo que cada um prefere, tem gente que prefere Cristiano Ronaldo, tem gente que prefere o Messi, tem gente que prefere o Neymar. Neymar também está nessa lista aí. É, talvez não no top 3 por falta de vontade dele, né?
2: É, exatamente. Faltou dele mesmo, né? Faltou.
1: E muita decisão errada, na minha opinião, durante a carreira, né? Saiu do Barcelona, enfim. Mas isso aí cada um sabe de si. Bora, Gabi, 97.9988. Quem são os três maiores jogadores de todos os tempos, na sua opinião?
3: André Barreto aqui, direto que tá na feijoada.
1: Fala, Barretão.
3: Eu falo pra vocês agora, amigos da Rádio Globo. É Pelé, é Maradona e Zico. É isso aí.
1: Na frente do Messi?
0: Mandou, tá?
1: Não.
4: Fala, rapaziada. Bom dia, aqui é Paulinho de Belfo Roxo.
0: Oi, Paulinho.
4: Mano, pra mim, Pelé é indiscutível, não tem discussão. Aí tem que criar, cara, um critério aí, um parâmetro aí pra saber quem é quem. Carreira, dom, títulos, impacto. Pra mim, então, é Pelé. Ronaldo, se tivesse uma carreira igual a do Messi, de ponta a ponta aí, pô, sacanagem. E Messi, não tem jeito.
5: Bom dia, galera da Rádio Globo. Aqui é o Daniel, do
1: Fala,
5: Recreio.
1: Daniel, ua.
5: Na ordem, Maradona, R9 e R10. Messi nem entra. Valeu, galera.
2: Boa.
1: Gosto assim.
6: Bom dia, galera. A minha opinião,
1: bom dia.
6: Eu vi Romário, Ronaldo e Ronaldinho. Esses três aí é fera.
1: Boa.
7: Bom dia.
0: O bicho é demais.
7: Alexandre Zorel de Olaria.
1: Qual é, Vascão?
7: Fala, Camila. Alô, Maca. Soldado Ryan. Então, eu vou de Messi, Ronaldo, fenômeno. Mesmo tendo manchado a carreira dele por causa das drogas, eu vou de Maradona.
0: Foi droga?
2: Maradona. Que susto, mano.
8: Bom dia, Rádio Globo. Aqui é o Alexandre Camilo. Tudo bom? Gente,
1: fala,
8: os melhores de todos os tempos. Os três. Primeiro, Galinho. Nosso Galinho Zico. Segundo, Ronaldo.
2: Não fala muito, não. É ano de Copa. Não dá ruim.
8: Esquece. Bom dia pra todos.
1: Valeu, meu parceiro. Tamo junto. É, o Maca falou uma verdade. Não pode colocar Zico em ano de Copa porque dá errado, né?
2: Dá problema, tá? Dá estresse.
0: Dá zica.
2: Vou te falar vou te falar uma parada. Ronaldo foi desse tamanho todo, com os dois joelhos ferrados.
1: Lascadaço, né, mano? Lascadaço. Ronaldo, pra mim, também tá nos top 3 aí, mano.
0: Olha, mas falaram nomes legais,
1: né?
0: Viu? Bem legais.
1: É questão de gosto, de clube, de gostar do estilo,
0: Maradona.
1: Né? Bom, é muita gente boa, né?
0: É muita gente boa.
1: E eu te digo mais, vai
0: Maradona,
1: ser
0: Maradona, quando morreu, ele parou a Argentina, cara.
1: Não, ele é um cara que... Ele é idolatrado de fato, né? Em 2022, eu e Marca, a gente cobriu a Copa e eu cobri a Argentina, né? Quando a Argentina foi campeã. E eu ficava no quiosque Buenos Aires ali, acho que em Copacabana. Meu irmão, os caras, eles têm o Maradona como Deus mesmo. E a gente não tem esse carinho pelo Pelé, que é o maior de todos os tempos.
0: Sim. E eu acho que o jogador de futebol tem muito essa dobradinha, né? Ele tem que ser muito bom em campo, só que a vida também tem que...
1: É, o Maradona fora do campo não foi tão legal, não. Mas mesmo assim, a galera vai.
0: E caminho, né?
1: É.
0: Que a gente tem aí o Robozinho.
1: Cristiano Ronaldo,
0: o Messi, né?
1: Esses aí são
0: exemplos também fora de campo.
1: É, brabo demais.
0: E não vamos deixar de falar do Danilo. Beijo, Danilo. Gatinho.
1: Tá com outras intenções, hein, Camila? Tá pra frente, segunda-feira.
2: Tá acelerada ela.

0: 8h31, na verdade. Bora com a gente, vamos junto, ao Vivaça até o meio-dia por aqui, tá rolando conexão, a gente vai trocando uma ideia bem legal. 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
4: Você sabia que uma seleção já foi eliminada da Copa do Mundo sem tomar um gol sequer? Sim, isso aconteceu com a Suíça em 2006. Os suíços empataram o primeiro jogo em 0-0 com a França, ganharam de 2-0 de Togo e Coreia do Sul, mas caiu nas oitavas de final para a Ucrânia ao empatar em 0-0 no tempo regulamentar e na prorrogação, sendo eliminada nos pênaltis.
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Thiago Soares aqui na Rádio Globo. 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A gente continua com ele, de propósito, hein?

0: 4 minutinhos para o meio-dia. Bora para as últimas de hoje aqui no Conexão. A gente está perguntando, na sua opinião, quais foram os jogadores, ou então pode ser atual também, jogadores atuais que estão na ativa, estão jogando. Quais, na sua opinião, foram os melhores, são os melhores, né, soldado Ryan?
1: Top 3 de todos os tempos, tá? Top 3 de todos os tempos. Pode ser jogador que já parou, que já não está mais entre nós, que está na atividade, em atividade. Quem são os três jogadores, os top três, assim, do mundo pra você, de todos os tempos no futebol, do futebol mundial? Bora?
0: Bora, bora ouvir.
2: Bom dia, Rádio Globo.
0: Bom dia.
2: Vou botar os melhores de todos os tempos e vocês não citarem o Zico. Não tem como.
1: Ah, para.
2: Depois de Pelé, Zico é o maior deles.
1: Uhum.
2: Tudo que o Messi faz hoje, o Zico fez lá atrás. Não tem nada que o Messi tenha feito que o Zico não tenha feito também.
1: Entendi.
2: Melhor e antes, né?
0: Não posso opinar.
2: Ronaldo Fenômeno e o Bruxo. Messi vem depois dessa galera.
0: Ah, o Bruxo eu vi, o Bruxo eu vi.
1: Sei.
0: O Zico
3: dia,
0: eu não vi.
3: Camila, bom dia, Maca.
0: Bom dia.
1: Não vista não, né?
3: Bom dia, soldado Rai. Olha, os melhores pra mim, na minha opinião, como lançador, Zico.
1: Aham.
0: Tá? Só tem flamenguista?
3: Claro que o Messi meteu no lugar dele. Atacante, Romário.
0: Baixinho.
3: Ronaldo.
1: Mário brabo.
3: E o Bruxo. Fora os outros aí que eu adorava e gostava de ver. Jogava muito. Hoje estamos, infelizmente,
0: órfãos.
1: Lascado.
3: Não tem mais ninguém. Um beijo, não tem pava falando.
1: Valeu, meu amigo. Obrigado, hein?
4: Bom dia, rapaziada. Quase boa tarde. Raul Malvadão,
1: VTRH208.
4: Eu tô na pista, eu tô na melhor, eu tô na Globo. Fala, Maca, fala, soldado. Opa. Fala, Camilinha.
1: Fala,
4: vamos que
0: Oiê.
4: Vamos. Pra mim, os três melhores. Pra mim, Raul Malvadão. O Bruxo é o primeiro. Bruxo
0: Brabo.
4: É o primeiro.
0: Brabíssimo.
4: Aí vem o baixinho Romário.
0: Uh-huh.
4: Depois eu vou dar uma moral pro Messi. Eu
0: tá
4: sou
0: bom.
4: Brasileiro.
1: Boa. Raul Malvadão!
0: Bom dia, galera. É demais.
5: O que tá falando meu
1: Bom
5: amigo do Vila dos Teles, da Reconect? Os três melhores que eu vi jogar saiu da própria boca do Messi. Chama-se Ronaldinho Gaúcho, Messi e Ronaldo Fenômeno.
0: É.
5: Depois ali vinha Neymar e Cristiano Ronaldo. Esses são os melhores. Os melhores.
1: Tirou onda, irmão.
5: Rádio Globo.
1: Mandou muito bem.
6: Fala, Rádio Globo. Aqui é
1: Fala.
6: De novo o DN do Chapa.
1: Qual é a dica?
6: Então, em ordem, vou falar os melhores pra mim, na minha opinião. Primeiro, Pelé. Segundo, Zico. E terceiro, Sócrates. Acabou, esquece. Esquece.
0: Quem é o
6: Esses
0: Sócrates?
6: São os melhores pra mim. Valeu, valeu, Rádio Globo.
1: Irmão do Raí.
6: Tamo junto, é nóis.
0: Sócrates? Irmão do Raí?
1: Irmão do Raí.
0: Eu nunca ouvi falar no Sócrates.
1: É das antigas, das antigas. Eu jogava muita
7: bom
1: bola
7: dia,
1: também.
7: Bom dia, rapaziada da Rádio Globo. Pra mim, o melhor de todos, o atacante, o cara goleador, Ronaldinho Fenômeno. O cara esculachava os caras, mano.
1: Sozinho,
7: mesmo. Passava por 3-4 e fazia o gol. Esse é o maior de todos, na minha opinião.
0: Daí o apelido, né, amigo?
1: É, esquece, Fenômeno, brabo demais também. Valeu, galera, pela participação, hein? Gostei, né? A galera,
0: bom demais,
1: tem a galera,
0: né?
1: Assim, que é clubista, né? Falou Zico, Zico, Zico. Não, entendi, mas tudo bem.

0: Eu vou perdoar.
1: Não posso opinar sobre o Zico.
0: Eu vou perdoar, vou, não, Zico. Esquece, né? A gente fala zoando aqui, mas.
1: Mas é bom demais,
0: é,
1: também.
0: É altíssima,
1: né?
0: Prateleira. Tá lá nos top 5, tranquilamente, de todos os tempos. Mas sim, não no top 3. Não, pelo menos no meu, até porque eu não vi jogar, né?
1: Você lembra quando o Zico parou de jogar?
0: Não, não tava nem no negócio do meu pai. É, não é assim que fala por aí? Valeu, galera. Obrigado pelas participações.
1: Pode olhar aí, ó. Já deu meio-dia.
0: Opa, que delícia.
1: A última, hein? Pra fechar o Conexão. Nat Roots.

0: assim finalizamos mais um Conexão aqui na Rádio Globo, agradecendo todo mundo que participou, todo mundo que colocou a gente no 97.9988. É sempre muito importante a sua participação com a gente, viu? Abandona nós não, né, soldado?
1: Jamais, ninguém abandona, tá não. Autorizado a nos abandonar, tá? Estamos aqui na Rádio Globo todos os dias, de segunda a sexta-feira no Conexão Globo, de 10 ao meio-dia, né? Trazendo uma resenha boa pra galera, resenhas
0: sempre,
1: legais,
0: né?
1: Divertidas.
0: Trocando uma ideia legal aqui. Polêmicas. Ó, começando bem a semana. Segundou no Rio de Janeiro, dia lindo. Obrigada, gente. Valeu,
1: soldado.
0: Uma
1: semana iluminada pra todo mundo, fechou?
0: É isso, fechou. Obrigada.
1: Eu vou ali e já volto.
0: Valeu.
1: Um beijo, até o hashtag Globo, hein?
0: 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Fica aí, daqui a pouco tem Rebobina aqui na Rádio Globo.
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0: Rádio Globo, 12:06.
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0: Globo vai começar o Rebobina. Hora de recordar por aqui.
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0: vem comigo, tá na hora de recordar. Vamos voltar a fita, vamos? É bom de vez em quando, né? Eu também.
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0: Olha quem tá chegando. Os Travessos. Maravilha te amar. Meio dia e 11.

0: Você tá curtindo Turma do Pagode? Fechando o primeiro bloco do Rebobina, que rola até a 1 da tarde aqui na Rádio Globo. Hora de recordar, cara, tirar poeira de tudo. 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E essa, claro, só podia ser mais uma da rádio que vibra com você. Um breve intervalo e daqui a pouco a gente volta com muito mais aqui no Rebobina. Fica aí. Rádio Globo, 12:36.
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0: Ousadia.

0: sucesso de 2007. Assim nós fechamos mais um Rebobina. A gente curtiu também Sorriso Maroto, Os Morenos, rolou Lady Gaga, Thiaguinho, Gustavo Lins e muito mais. Rebobina volta amanhã, a partir do meio-dia, aqui na Rádio Globo.
1: 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E a hora certa.
0: Rádio Globo, uma hora.
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0: É, dele deu pra ele. Tudo agora no hashtag Globo.
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0: Hashtag Operação Policial. A Polícia Federal prendeu neste fim de semana, na Operação Red Fox, um fornecedor de armas que estava no Suriname e movimentou 150 milhões de reais. Os agentes saíram para cumprir, no total, 13 mandados de prisão. A 5ª Vara Federal Criminal do Rio, né, também determinou o bloqueio de R$500 milhões de reais em bens e a suspensão das atividades econômicas de empresas de fachada.
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0: Hashtag Copa do Mundo. Cabo Verde segue fazendo história na Copa do Mundo, cara. A estreante ficou no empate em 2-2 contra o Uruguai ontem, né? Depois de ter empatado no primeiro jogo contra a Espanha. E agora depende só de si para se classificar. Enfrenta a Arábia Saudita na última rodada da fase de grupos.
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0: Hashtag tá na rede. Disputando o que pode ser e deve ser a última Copa do Mundo, né? Depois de ter uma bela estreia, fazendo 3 gols contra a seleção da Argélia. O Messi, ele vai completar 39 anos essa semana e ele tem um apelido. Se você fosse a esposa do Messi, qual apelido você daria pra ele, Camila?
2: Não sei, Messi.
0: Messi. Bom, a esposa dele chama ele de Ranzinza.
2: Ranzinza?
0: É, Ranzinza.
2: Nasceu
0: fala...
2: velho.
0: É, já nasceu velho, é meio quietão na dele, né? Não é muito de... da simpatia e tudo mais. Mas é isso, ele completa 39 anos na quarta-feira e daqui a pouco tá ele em campo aqui, estará em campo junto com a equipe do Futebol Globo CBN.
2: Eu não perco por nada.
0: Eu também não. Vou ficar ligadão aqui. E uma mensagem pra galera aí, hoje o É Nós começa 4h15 da tarde, depois desse jogo entre Argentina e Áustria.
2: Beleza, falado.
0: Beleza?
2: Beijo, soldado.
0: Eu fico por aqui, beijo, tchau.

0: Boa tarde, soldado Ryan.
1: Oi, Camila, boa tarde pra você. Um beijo pra todo mundo ligado aqui na Rádio Globo. Falar de uma operação policial, falar também de Cabo Verde fazendo história na Copa do Mundo e também o Lionel Messi, que vai completar 39 anos nesta semana. Vou falar o apelido.

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Essa é a Nana Perdiva, minha amiga. Pedi autorização pra cantar essa música.

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0: Uma declaração dizendo que o Rafinha, da seleção brasileira do Barcelona, está vivendo um momento muito complicado da vida, inclusive com problemas financeiros na família.
1: Ah, mas talvez na família, mas não dele, né? Não é possível.
0: Ah, mas ele resolve, né?
1: Mas será que tem como ter problema financeiro ganhando dinheiro assim, cara?
0: É, ganhando milhas, né? Então, o primo do Rafinha foi na internet dizendo que o Vampeta vai ter que se explicar.
1: Ih, é mentira? É fake news?
0: A segundo, o primo é.
1: Eita,
0: o Rafinha,
1: rapaz,
0: obviamente, que não vai se pronunciar.
1: Vamos ser sinceros, de onde o Vampeta soube disso, tá ligado? Como é que o Vampeta soube disso, tá ligado?
0: Ele disse que foi uma fonte ligada ao Barcelona, muito próxima lá ao Barcelona, que falou pra ele. Assim, cada um faz o que fala,
1: né?
0: O que quer.
1: Aguenta
0: é
1: essa agora,
0: cada
1: né?
0: Cada um fala o que quer. E a gente quer saber de você, já que a gente tá falando sobre crise financeira, mentira, já que o primo do Rafinha falou que isso é uma mentira, já inventaram alguma mentira sobre você? 97.9988, áudio de até 40 segundos. Hoje vamos liberar até 40.
1: 40?
0: Porque a gente tá pedindo uma história.
1: A história, né?
0: Você vai ter que contar
1: a
0: sua história. 40 segundinhos pra contar pra gente. Se você já foi alvo de alguma mentira, já inventaram uma mentira sobre você no trabalho.
1: Eu acho que já. Eu acho que já inventaram mentira pra mim.
0: No trabalho já. E na vida pessoal?
1: Na vida pessoal também.
0: Você já ficou com aquela pessoa que você nunca ficou?
1: Ih, não, já inventaram.
0: Na escola, na faculdade, em algum lugar já mentiram sobre você.
1: Já mentiram.
0: E você vai contar pra gente
1: aqui
0: agora.
1: Então pode contar 97.9988. Conta também lá no Instagram. Pode deixar um comentário lá.
0: Pode,
1: né?
0: Arroba @rádio.globo. E no seu?
1: @ mola tá ligado. No meu, never. Vamos de música?
0: Bora!
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0: Bom demais, bom demais, hein? Gosto dessa música, sabia, soldado Ryan?
1: Também
0: péssimo
1: adoro,
0: negócio de ursinho. Um clássico, né? Cara, quero falar o seguinte pra você. Viu um negócio que tá rolando? Quer dizer que o Vampeta tá falando do Rafinha, falando que ele tá com dificuldade financeira e problemas pessoais. É isso,
2: meu
0: Rafinha?
2: Meu parceiro, se o Rafinha, que é jogador da seleção brasileira, e tu já sabe o que eu vou falar, né? Sim. E do Barcelona, ganha em euro, tá duro?
0: Imagina eu que tô mole.
2: Imagina nós, né? É isso, cara. O ex-jogador

0: mais, quero saber o seguinte, cara, já contaram mentira sua, já?
1: Ah, sempre tem.
0: Sempre tem um caôzinho, né?
1: Sempre tem, né?
0: Uma vez falaram que eu tava numa festa, eu não tava.
1: É?
0: Aí pegaram uma foto lá com um cara parecia eu, não era eu.
1: Não era tu, né?
0: Não era eu, parecia.
1: E era tu?
0: Falaram. Aí, não, mas eu falo, sou eu mesmo. Ah. Que sou eu. Mas no que não sou eu, não sou eu, entendeu?
1: Não, é engraçado que tem muita gente que fala sobre a nossa vida, que fala, não, fulano fez, o Rian fez isso. Mas o que de fato eu fiz, ninguém sabe.
0: Ninguém sabe,
1: aí
0: né?
1: Aí falou assim, Rian, tu fez? Fiz, pô. Mola falou que eu fiz, então eu fiz, pô.
0: Então eu fiz, tá tranquilo.
1: Deixa a pessoa
0: segue.
1: Perdida, mano.
0: Agora, se inventar a história mentira boa, tá bom.
1: É. Rian ficou milionário,
0: é,
1: né?
0: É, do nada, é.
1: Recebo,
0: tranquilo.
1: Recebo.
0: 97.998,
1: e lá ele. Só dinheiro.
2: Fala, Rádio Globo.
0: Opa.
2: Aqui é o Marquinho Lee de Nilópolis.
0: Fala, Marquinho.
2: Então, eu já fui acusado sim, cara. Meu trabalho...
0: Acusado.
2: É, sumiu umas carnes lá no restaurante. E aí... Como eu sou motorista, falaram que eu estava envolvido.
0: Eita, rapaz.
2: Aí eu falei com a minha mulher falou assim, então você deve estar com amante, né? Porque a carne não chegou nem aqui em casa. É mole? Mas já me acusaram sim. É nóis, Rádio Globo.
0: É nóis, uma acusação perigosíssima essa, acusação
1: valeu,
0: séria
1: Marquinhos
0: essa daí.
1: É, não, isso aí é processo, né?
0: É processo tranquilo.
3: Boa tarde, tropa da Globo.
0: Fala,
3: meu nome é Flávio, moro em Costa Barra, estou com um serviço de porteiro em Ipanema.
0: Boa.
3: É, inventaram uma vez sim, tem um conhecido meu, eu não vou citar o nome dele aqui.
0: Edson.
3: Mas é padrinho do meu filho, pegador, casado, mas pegador. Pega mulher pra cacete.
0: Legal, padrinho do
3: filho. Aí a mulher
0: filho.
3: Que desconfiou que ele tava traindo ela.
0: Eita.
3: Com alguém lá na área lá, ele foi e jogou o meu na reta. Falou que quem tava com a mulher era eu. Aí chegou no ouvido da minha mulher, que eu tava com a mulher que ele estava pegando.
0: Peraí, pausa aí, peraí, eu não entendi. Sim. Ele falou que a mulher era o cara, o porteiro do, de Ipanema?
3: Eu não vou citar o nome dele aqui, mas é padrinho do meu filho, pegador, casado, mas pegador. Pega mulher pra cacete.
0: Sim.
3: Aí a mulher dele desconfiou que ele tava traindo ela com alguém lá na área lá. Ele foi e jogou o meu na reta. Falou que quem tava com a mulher era eu.
0: Ah, tá.
3: Aí chegou no ouvido da minha mulher, que eu tava com a mulher que ele estava pegando. Sei que deu uma confusão do cão lá. Ele pra livrar o dele, entendeu?
0: Sobrou colocou o meu na jogou reta. Pra tu.
3: Acabou me prejudicando, minha mulher acreditando. Foi uma mentira, mas quase deu problema pra mim.
1: É, o que eu tenho pra te dizer é que tu escolheu muito bem o padrinho do teu filho.
0: É, tá bem demais de padrinho, hein? Nossa senhora, hein?
1: Almoço em domingo de família deve ser uma benção.
4: Rádio Família, Rádio Globo, soldado.
1: Opa!
4: Mó mola.
0: Sabe, irmão?
4: Cara, pior mentira que já inventaram sobre mim, fui num paintball. Aí, tem aquela arma de paintball, tirei uma foto e postei. Uma história. Porra, minha irmã lá de São Paulo viu... Falou pra todo mundo lá que eu tinha virado bandido aqui no Rio de Janeiro. Foi tudo me ligando, preocupado, por causa de uma foto de paintball. Valeu, Red Globo, é nóis. Paulista, motorista de aplicativo.
0: Valeu, Paulista. Aí complica também, né, cara?
1: O Rio de Janeiro nem tem bandido
0: nem
1: também.
0: Nem tem,
1: né,
0: nem dá pra...
1: Nem daria pra ser aqui, pô. Bom, 97.99988, mande seu áudio aí. Qual mentira já inventaram sobre você? Pode contar,
0: contar
1: aí.
0: Pode explanar, pode falar do cunhado, que pegou a vizinha, aquela coisa toda, hein?
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9: Você sabia que uma seleção já foi eliminada da Copa do Mundo sem tomar um gol sequer?
10: Sim, isso aconteceu com a Suíça em 2006. Os suíços empataram o primeiro jogo em 0-0 com a França, ganharam de 2-0 de Togo e Coreia do Sul, mas caiu nas oitavas de final para a Ucrânia ao empatarem 0-0 no tempo regulamentar e na prorrogação, sendo eliminada nos pênaltis.
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0: Bom demais, Grupo Clareô. Só penso no lar também, Diego e Vitor Hugo, Tubarões. Chegou aquele momento que a gente gosta, né? Pois é, a gente vai com ela agora, Fabi Travaginho. Olá, Fabi, tudo bem? Boa tarde.
1: Boa tarde, Mola. Boa tarde pra todo mundo que tá ouvindo aqui a Rádio Globo. Tudo certinho.
0: Tudo certinho por aqui também. Fabi, seguinte, né? Começou mais um É o da Sua Conta, nossa parceria com o Banco PicPay. 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
1: Valeu.
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0: Tá subindo um vídeo lá no Instagram, no arroba Rádio Globo. Peraí que tô com pigarro.
1: Pigarro?
0: Pronto, melhorei.
1: Carro?
0: Não, não, nunca, never. Never, never,
1: pigarro,
0: never.
1: Não é pigarro?
0: Não, não, pigarrinho.
1: Ah, pigarro.
0: Quadras vocais cansadas, entendeu? Não tô dormindo direito. Ó, seguinte, hein? Ele tá subindo um vídeo lá no rádio.globo. E dizem que é bom, né? Proteína. Até me perdi o que eu tava falando. Lá na Rádio Globo, tu entra lá que vai ter um vídeo nosso.
1: Já, falando sobre o tema aí, quem quiser participar também lá no nosso Instagram, fique à vontade.
0: Se quiser ver nossa cara feia também, entra lá que você vai ver à vontade.
1: É legal.
0: Já tem gente participando, porque o tema de hoje era o seguinte: já contaram mentira sua e qual foi, né?
1: Sempre tem.
0: Você descobriu mentira, né? Porque às vezes contaram também, você nem sabe.
1: Ah, tem
0: mais. Mas você descobriu. Pode mandar?
1: Mandou.
2: Falou, rapaziada.
0: Opa!
2: Da Rádio Globo, é Guilherme aqui de Valença.
0: Fala, irmão.
2: Refazendo o vídeo, o áudio aí.
1: Rapaz,
2: me acusaram aqui. Me acusaram várias vezes de ter ficado, de ter com a mulher aqui. E até hoje, quando rola uma briga entre eu e a patroa.
0: Tu vai lá ver a mulher.
2: Eu bate papo, ela joga isso na minha cara.
0: É mesmo?
2: Mas que eu provei que.

0: Boa tarde, meus amigos, minha galerinha do bem. Já levei a culpa, sim. As minhas irmãs, com mania de pintar um em cima da mesa. Minha avó tinha uma mesa imensa de madeira.
1: Uhum.
0: Quem levou a culpa que manchou a mesa de acetona? Janaína. É mole. Elas não são fáceis, não.
1: Complicado, hein? Ô, Dadurão, você já sujou a mesa de madeira? Vamos com o nocaute?
2: Vamos separar os homens dos meninos. Calce suas luvas, coloque o seu protetor bucal e vamos nessa.
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1: Ai, soldado, o que que temos hoje, irmão?
4: Vamos nocaute, vambora.
1: Vamos, bora.
4: Três musiquinhas, valendo, solta.
5: Agora você chegou.
4: Xande de Pilares, ainda você bem. Essa o Mola gosta.
1: Essa é boa, hein?
5: Quando eu tô soltando aquele...
4: De propósito, sem a roupa de ir.
1: Boa também, tá?
4: E a Glória Groove.
5: Eu vou gritar bem alto.
1: Bom também. Tá difícil hoje, hein?
4: Amor,
1: tá difícil, hein?
4: É isso, arroba rádio.globo, vá lá e vote no nosso story. Qual a sua música preferida? Qual que você quer ouvir? Daqui a pouquinho ela volta pra você aqui na Rádio
1: Globo. É isso,
4: entra
1: lá, rádio.globo, e aproveita e continua participando 97.9988 com o tema de hoje. É isso, a gente vai pro break rapidão e volta já, não sai daqui não.
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4: 4:59 no Rio.
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0: E vamos pra rua com ela. Fala, Milena, como é que você tá? Boa tarde.
12: Fala, Mano, uma ótima tarde pra você e pra todo mundo que acompanha a gente aqui na Rádio Globo. Vamos começar com um destaque, meu amigo, sobre a ponte Rio-Niterói, porque mais cedo teve um acidente na altura da grande curva no sentido Niterói, um acidente entre dois carros e caminhão. Nesse momento, apesar da liberação no sentido Niterói, ainda estou observando o trânsito lento. Segundo a Ecovias Ponte, o tempo estimado de travessia em direção a Niterói ainda ultrapassa os 30 minutos. Ainda há impactos também nas vias do Rio de Janeiro. É o caso da Avenida Brasil, estou observando retenção a partir de Ramos, pela linha vermelha também há dificuldades a partir da Ilha do Fundão até a chegada ao acesso à Ponte Rio-Niterói. No centro da cidade, saída do centro, bem complicada também para o motorista, pela Avenida Francisco Bicalho, a partir do acesso pela Presidente Vargas, pela Via Expressa do Porto Binário, também estou observando retenção.

0: na saída do centro para você motorista que está em direção às Vias Expressas ou então à Ponte Rio-Niterói. 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Daqui a pouco eu tô de volta, Mola.
1: Valeu, Milena, até já, hein? 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
1: Fala, soldado Ryan, vamos falar de futebol, cara?
2: Bora falar de futebol, bora falar de Copa do Mundo. Lionel Messi hoje marcou 2 gols, rapaz, e se tornou agora sim o maior artilheiro de todos os tempos em Copas do Mundo, com 18 gols. Ele pode ser, e provavelmente será durante a vida, né? Ultrapassado por Kylian Mbappé.
1: Ah, é?
2: É, porque o Mbappé já tem 14 gols. Ele tem muitas Copas ainda pra jogar,
1: entendi,
2: né?
1: É verdade.
2: Talvez passe até nessa, ou pode passar na próxima, que o Messi dificilmente estará, levando em consideração que o Mbappé, ele tem apenas 27 anos. Então pode botar, né, que ele tem mais uns 10 anos aí de carreira, pelo menos mais 2, 3 Copas, né? Então assim, o Mbappé certamente vai passar o Messi, mas hoje, atualmente, o Messi é o maior artilheiro de Copas do Mundo. Por falar em Mbappé, daqui a pouquinho, daqui a 45 minutos, ele entra em campo pela França, França e Iraque, na Copa do Mundo. E aí sim a gente vai ver mais um show de bola de Mbappé e companhia. França, que é a grande, na minha opinião, a grande favorita para essa Copa do Mundo. E mais tarde, com transmissão do Futebol Globo CBN, tem Noruega e Senegal, a bola rolando às 9 da noite aqui na Rádio Que Vibra com você.
1: Maravilha, vamos falar do tema rapidão, dar uma passadinha no tema?
2: Bora.
1: Você pode continuar participando com a gente, 97.9988. O tema de hoje era o seguinte: já inventaram uma mentira sua, e qual foi a mentira? Manda pra gente aí.
2: Bora.
1: 21 97 mil, quase falei meu número de novo. 97.998, qualquer dia eu vou falar meu número, cara.
2: Tem que mandar seu áudio, hein? Tem que mandar seu áudio rápido, hein?
1: 97.9988. Vamos de música antes que eu fale meu celular aqui, vai.
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2: Eu disparei a vinheta aqui, mas o Felipe Araújo tinha que cantar o finalzinho, eu parei.
3: Até a mala é falsa, filho.
2: É?
3: Pô, o bagulho tá doido. Pirataria tá rolando firme. Seguinte, meu parceiro, ó, tínhamos aqui três musiquinhas competindo no nocaute de hoje, né?
2: Tínhamos.
3: É, Xande de Pilares, De Propósito, Glória Groove, e a música mais votada foi a da Glória Groove. Loucuras de Amor, 47% dos votos.
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0: Bom demais ter a vencedora de hoje do Nocaute, Glória Groove, Loucuras de Amor. Seguinte, cara, quero falar uma boa pra você que tá ouvindo aqui o É Nós. Que após o sucesso de Chico Bento e a Goiabeira Maravilhosa, Chico Bento 2 foi oficialmente confirmado, tá? O anúncio foi feito por Isaac Amendoim, que retorna ao papel do personagem mais querido da roça. A sequência também vai reunir novamente Rosinha e Zé Lelé pra uma nova aventura inspirada no universo criado por Maurício de Souza. Muito bom, né? Pra você que curte cinema, curte também nossos queridíssimos gibis, vale a pena assistir. Ó, seguinte, quero falar pra você que daqui a pouquinho tem o Quiz Rebobina com um presente misterioso. O É Nós volta já já, hein? E vamos nessa, tem resultado de promoção, tá? Quem tá levando a mão de aí, parabéns, Max Jorge, final do telefone 65. 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Daqui a pouquinho tem mais É Nós, não sai daqui não. 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
7: O álbum de figurinhas da Copa do Mundo é um dos itens colecionáveis mais famosos do mundo. Mas você sabia que a probabilidade de completar um álbum sem encontrar figurinhas repetidas é menor do que a de ganhar na Mega Sena? As informações são do economista Samidana, que afirmou que a chance disso acontecer é praticamente zero. Agora, e você? Está colecionando o álbum da Copa? Tem encontrado muitas figurinhas repetidas?
0: 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E vamos pra rua com ela. Fala, Milena, como é que tá o trânsito no Rio de Janeiro? Alô, Milena? Oi, Milena,
8: vamos,
0: agora,
8: tá
0: sim. Agora sim. Agora vamos sim, vamos nessa, hein? Fala pra mim.
8: Vamos lá. Agora com o destaque sobre o trio Rebouças, porque tem uma faixa ocupada no sentido centro por conta de um ônibus enguiçado nesse momento na primeira galeria. Você, motorista, encontra dificuldades a reflexos nesse momento pela Avenida Borges de Medeiros, a partir do acesso pelo Amaro Ribeiro e também pelo Estácio Pessoa, a partir do Parque da Catacumba. Portanto, a dica nesse momento é utilizar o túnel Santa Bárbara, que apresenta melhores condições, inclusive também no sentido contrário, sentido zona sul da cidade. Você, motorista, sua atenção no viaduto 31 de março, que estou observando lentidão em direção ao Santo Cristo, portanto, Aterro do Flamengo está melhor ainda para você, motorista. Chegada à Avenida General Justo, estou observando boas condições até o túnel Marcelo Alencar, nesse momento, nessa tarde de segunda-feira. Tá quente? Vai pro fogo de chão. 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Daqui a pouco eu volto, Mola.
0: Valeu, Milena. Até já, hein?
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1: Maravilha, tá aí Taylor Swift, Ophelia, The Fate of Ophelia. Seguinte, Quiz Rebobina, vamos voltar aí, como é que é? Explica pra mim.
2: Ô Mola, olha só, o Quiz Rebobina, normalmente a gente relembra coisas...
1: antigas.
2: Já que estamos falando de coisa antiga, não tem nada a ver uma coisa com a outra, só tô usando essa desculpa pra contextualizar.
1: Entendi. Beleza.
2: O Fluminense acabou de anunciar a contratação de Thiago Silva, tá?
1: Ah, é?
2: Ele tá de volta pro Fluminense.
1: Rapaz.
2: O Fluminense, você pode dar uma olhada aí no perfil oficial do Tricolor. Oh. Ele anunciou, Thiago Silva está de volta com o seguinte lema: algumas histórias nunca vão ter fim. Então, Thiago Silva é jogador do Fluminense novamente. Ele saiu, ele esteve no Fluminense, pediu pra sair, foi pro Porto e agora retornou. E agora sim pro Quiz Rebobina, que não é sobre futebol, é sobre música. Rapidamente queremos saber quem são os artistas que cantam esta canção.
1: Rapaz, tem uma galera, hein?
2: Uma galerinha. Valendo prêmio misterioso pra você, o resultado sai já já.
1: Bora então?
2: Responde aí.
1: Rápido.
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2: Clássica essa, hein? Podemos dizer que é um clássico da música brasileira, de sertanejo.
3: É,
2: temos, posso falar?
3: Pode.
2: MC Guimê e Henrique Diego, 2014.
3: Acertou, miserável.
2: Como se eu não soubesse com o nome da música na minha cara aqui, né?
3: Não tá escrito aí não, né, garoto? Mas sabe quem acertou sem estar com a parada escrita na cara? Ah. João Pedro Mesquita.
2: Bom, João brabo.
3: Alô, João Pedro Mesquita, final de telefone 53. Faturou aqui, rapaz. Um voucher de R$100 pro Quintal do Zico.
2: Pô, tirou onda, tá?
3: É isso. Manda mensagem aí no 97.9988. Você vai ter que mandar um e-mailzinho. E tá tudo certo. Parabéns, meu parceiro. Tirou onda.
2: Mandou benzaço. Vamos com a bela canção. A gente volta já pra te pedir?
3: Por favor.
2: Então vai.
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0: isso aí, fechando o É Nós de hoje, derrubando o nosso queridíssimo baile da Globo.
1: Ué, não teve baile da Globo, galera.
0: Quem tava triste ali fora, tá?
1: Tava, ele tava boladão com a gente, tá falando com a gente não, mano.
0: Tá não, tá triste. Tem problema no brinquinho, vai voltar a baile da Globo, fica tranquilo, tá, irmão? Lembrando que nossa programação tá diferente por conta, obviamente, da Copa do Mundo, né?
1: Exatamente.
0: E você pode acompanhar todas as nossas alterações de programação lá no radioglobo.com.br. Mas gostamos de fazer o É Nós até essa hora, hein?
1: Não, prefiro ir mais cedo.
0: Mais cedo?
1: É que a galera tá acostumada.
0: É, isso é verdade.
1: Tá ligado? Também ó, a gente vai embora mais cedo.
0: Quero saber o seguinte, cara. Clima, como é que vai ficar?
1: Hoje não chove, mas a partir de amanhã o tempo muda.
0: Hoje é mole, né? É. 6 horas já.
1: Não, mas
0: já,
1: normalmente a chuva vem de noite. Ah, uma chuvinha aí atrás.
0: Never, never, never.
1: Ah,
0: never.
1: Pô.
0: Bom demais, ó.
1: Uma chuvinha.
0: Chuvinha é sempre bom. Então hoje não chove.
1: Segundo o sistema Alerta Rio, não.
0: E amanhã?
1: Aí sim.
0: Amanhã chove?
1: Tem previsão de chuva aí.
0: Eita.
1: Pra amanhã e pro restante da semana também, tá?
0: Eita, rapaz.
1: Exatamente.
0: E o clima é frio ou o clima mais ou menos?
1: É, máxima de 32 pra amanhã,
0: tá bom,
1: e depois
0: tá bom.
1: Vai esfriando. Por exemplo, quinta-feira, máxima de 22.
0: Quinta-feira vai estar frio, tá?
1: A mínima de 15 graus, parceiro,
0: Eu não gosto não, prefiro calor.
1: Abraça sua costelinha aí, vamos que vamos.
0: Soldado, partiu então, irmão?
1: Oh, partiu e ninguém viu.
0: É, foi?
1: Fui.
0: Amanhã estamos de volta, amanhã é horário normal, né?
1: Com a graça de Deus, só fica até o hashtag, daqui a pouco eu tô de volta.
0: É isso, tá? Vai dar descansadinha ali ainda?
1: É,
0: maravilha. Então é nóis, acabou, tá? Vai falar horinha pra gente então aí, lança.
1: Fala.
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1: 6:02 no Rio.
0: Maravilha, a gente vai pro break, daqui a pouquinho tem o Top Hits, não sai daqui não.
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7: A convocação de Neymar para a Copa do Mundo 2026 foi confirmada, dividindo a opinião dos brasileiros. Ele será o camisa 10 da seleção brasileira no Mundial deste ano. Agora uma pergunta. Você sabe quais jogadores usavam essa camisa lendária da amarelinha nos títulos brasileiros? Em 1958, 1962 e 1970, Rei Pelé vestia a camisa 10. No Tetra, em 1994, a responsabilidade era de Raí. Em 2002, a 10 era de Rivaldo. De lá pra cá, Ronaldinho Gaúcho, Kaká e Neymar vestiram a camisa, mas não conquistaram o Mundial.
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8: E vamos pra rua com ela. Fala, Milena, vendo o que que tá pegando.
9: Bora, Paula, agora com destaque sobre a Avenida Brasil, porque agora há pouco teve um acidente entre caminhão e carro na altura de Bom Sucesso, no sentido centro. Foi liberada a faixa, mas o motorista ainda encontra dificuldades, tô observando reflexos na altura da Penha, trânsito bem complicado, principalmente pela pista central. Você, motorista, tensão redobrada. No sentido zona oeste, também tô observando trânsito lento pela Avenida Brasil, na altura da Penha. Há reflexos na passagem por Bom Sucesso, a pista lateral tá fluindo melhor. Atualizações também, Bola, sobre a linha vermelha. O motorista encontra retenção em direção ao centro a partir do Parque das Missões até a chegada ao elevado Rufino Pizarro. Você, motorista, que segue para a Baixada Fluminense, está encontrando retenção na altura do Caju e mais à frente também fluxo bem intenso na chegada à rodovia Washington Luiz. 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Daqui a pouco eu volto, tá combinado,
8: mano? Valeu, Milena, até já.
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8: E muito boa noite, vamos nessa por aqui, o Mola, isso aí, nessa segunda-feira maravilhosa, pode chegar junto, tá? Esse é o Top Hits, suas 10 músicas mais queridinhas por você aqui na Rádio Globo. 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E vamos começar na décima posição de hoje com o grupo Clariô.
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2: Alô, encontrinho!
3: Vitor Lima,
2: Cotrim,
3: de propósito! Obrigado pela presença de vocês e pela voz de vocês aqui nesse momento.

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2: Eu acho que você tem que mandar aquela mensagem. Mas manda o que tá no seu coração.
3: Porque se fosse eu falaria mais ou menos assim.
4: Ei, boa noite. Antes de te bloquear, eu só vim te dizer que a partir de hoje pode tocar o terror, fazer o que quiser fazer. A boca é sua, curte suas farras, sinto mais nada.
2: Não, apaga.

tá aí o destaque do dia, acesso vitalício, bom demais, né? A gente vai pro break, daqui a pouquinho tem mais top hits, mas antes eu quero falar uma boa pra você. 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Rádio Globo agora 6h25. 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
1: Bora, mola, meu parceiro, pro último hashtag Globo desta segunda-feira. O Detran adotou a partir de hoje medidas para ampliar a facilitação ali, né, da Carteira Nacional de Habilitação. Tem também o Vasco buscando um comandante, hein? Tá sem ninguém no comando. E a Sabrina Sato que vai ser mamãe. Tudo agora no hashtag Globo.
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1: Hashtag carteira de identidade. O Detran adotou a partir de hoje, mola, medidas para ampliar e facilitar a emissão da carteira de identidade nacional para idosos, pessoas com deficiência, gestantes, lactantes, obesos e pessoas com crianças de colo. Os 10 postos de identificação civil mais procurados pelos idosos terão um turno da manhã de 8 ao meio-dia, né? Totalmente dedicado ao atendimento aí dessas pessoas com direito à prioridade, né? Sem necessidade de agendamento.
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1: Hashtag busca por comandante. O Vasco está em busca de um técnico, né? A prioridade no momento. E um dos nomes em pauta é de Marcelo Gallardo, que era do River Plate da Argentina. Ainda sem proposta na mesa, beleza? O nome do treinador é muito bem avaliado pela direção vascaína. Ele foi procurado pelo Vasco antes da chegada de Renato Gaúcho, mas acabou não dando certo.
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1: Hashtag tá na rede. Sabrina Sato emocionou os fãs. Ai, ao anunciar hoje, né, que está grávida, cara. A apresentadora compartilhou a novidade em um vídeo narrado pela filha Zoe, de 7 anos, e revelou que a família vai aumentar com a chegada de um bebê, fruto do casamento dela com o ator Nicolas Prates, que venha com muita saúde e pra iluminar a vida da Sabrina, do Nicolas e da Zoe. Maneiro, cara.
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1: Bom, eu vou ficando por aqui. Um beijo pra você, um beijo, valeu, pros irmão, nossos ouvintes junto. E até amanhã. Tchau.
0: Até amanhã.

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5: Vamos pra rua com ela. Fala, Milena Viana, o que que tá pegando no Rio de Janeiro? Fala pra mim.
6: Bora, Paulo, agora com destaque sobre a linha amarela, você motorista que segue profundão, paciência, porque nesse momento tem um acidente ocupando duas faixas na altura da saída 5 em Del Castilho, que complica o trânsito pro motorista a partir do pedágio em Água Santa. Você motorista que segue pra Barra da Tijuca, encontra fluxo intenso na altura de Inhaúma, mas o trânsito melhorou bastante nessa noite de segunda-feira. Pelo Alto da Boa Vista, tá observando boas condições mesmo, panorama nesse momento pra quem tá na autoestrada Grajaú Jacarepaguá, pistas livres tanto em direção à Zona Norte, também para você que está no caminho da Zona Sudoeste, atualizando também a situação da Avenida Ayrton Senna. Dificuldades em direção à linha amarela na altura da estação do BRT Via Parque. Há reflexos na Cidade das Artes. Você que optou pela Avenida Salvador Allende está encontrando melhores condições até a chegada Transolímpica. Atualizando também a situação na Via Expressa Transolímpica com fluxo apenas intenso em direção à Avenida Brasil, na altura de Jardim Suacap, mas nada que atrapalhe muito a vida do motorista. 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Daqui a pouco eu volto, tá combinado, Mola?
5: Valeu, Milena, até já, hein? Daqui a pouquinho você volta.
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1: Essa é uma homenagem à minha diva, à minha amiga. 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

0: fechando bem o Top Hits, é esse momento Top Hits. Cleiton e Romário, Zé Neto Cristiano, Não Namora. Seguinte, a gente vai pro break, daqui a pouquinho tem mais Top Hits aqui pra fechar em alto estilo, fechando as 10 músicas mais queridinhas por você, fechou? É isso aí, mas antes eu quero falar uma boa. 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Rádio Globo 6:41.
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0: E vamos com ela, vamos pra rua. Fala, Milena Viana, o que que tá pegando no Rio de Janeiro hoje? Diz pra mim.
12: Mola, atualizações agora sobre a Avenida Brasil, porque tem um acidente, tá? Na altura de Olaria, no sentido centro da cidade. Tem uma faixa ocupada, segundo o Centro de Operações da Prefeitura, por conta desse acidente entre ônibus, carro e moto. Portanto, atenção redobrada. Tô observando aqui trânsito lento a partir da Penha. Trânsito bem complicado para quem tá em direção ao centro pela Avenida Brasil. A linha vermelha não tá diferente nessa noite de segunda-feira. Tô observando lentidão na altura do Parque das Missões. Mais à frente também motorista perde tempo a partir do Galeão até a chegada ao Caju. Atenção também porque tem uma faixa ocupada na altura de São Cristóvão por conta de um ônibus enguiçado, o que complica mais o trânsito na Via Expressa. No sentido Baixada Fluminense, lentidão ainda na altura da Cidade Universitária e mais à frente fluxo intenso na altura da Dutra, no acesso para quem vai acessar a Dutra nesse momento na altura de Jardim América. 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Daqui a pouco eu volto, Mola.
0: Valeu, Milena, até já, hein?
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4: E vamos pra rua com ela. Fala, Milena, o que que tá pegando?
5: Olha, meu amigo, agora com informações sobre a linha vermelha, tem uma faixa ocupada na altura de São Cristóvão em direção à Baixada Fluminense por conta de um acidente entre ônibus e carro. Segundo o Centro de Operações da Prefeitura, tem uma faixa ocupada nesse momento. Tô observando o trânsito lento pro motorista a partir do elevado Rufino Pizarro a reflexos do elevado Paulo de Fronten. Você, motorista que segue pela Avenida Brasil, tá encontrando melhores condições em direção à Zona Oeste e Baixada. Fluxo apenas intenso na passagem por Manguinhos na pista central, siga pela pista lateral. 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Eu fico por aqui, uma excelente noite, Mola, e até amanhã.
4: Valeu, Milena, até amanhã, hein? Eu quero falar uma boa pra você, tá? A partir da quinta-feira, dia 25, até sexta-feira, dia 27, o Maracanã vai receber a segunda edição do CardioFoot, o seminário que reúne especialistas da saúde e do esporte para discutir prevenção e atendimento em casos de parada cardíaca no futebol. O evento ainda oferece atendimento gratuito a 180 atletas de projetos sociais. Serão 60 atendimentos por dia com exames físicos, eletrocardiograma, ecocardiograma e outras avaliações realizadas por equipe multiprofissionais. Mais informações, acesse www.cardiofoot.com.br.
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